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0: Diego Arnaldo, vá.
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1: 6h44.
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0: 6:52.
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4: 6h57.
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3: 7h23.
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5: 7:28.
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5: 7h43.
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0: Abençoado, maravilhoso dia, Campos do Jordão. Bom dia, Campos do Jordão, Santo Antônio do Pinhal, São Bento do Sapucaí, Sapucaí Mirim, Paraisópolis, Brasópolis, Venceslau Brás, Delfim Moreira, sul de Minas Gerais. Peço licença ao senhor e à senhora para poder entrar em sua casa, em seu trabalho, em sua vida. Benção, minha mãe.
1: Cantamos bem alto pro mundo ouvir.
0: Bom dia, Suíça brasileira, a mais alta do Brasil. Bom dia, Bernécia. Bom dia, Morro das Andorinhas. Bom dia, Jardim Friorestes, bairros Britador, Santo Antônio, Vila Ciamara, Taquaral, Alto da Boa Vista. Bom dia. Bom dia, Vila Maria, Vila Rica, Vila Ekman. Bom dia, Santa Cruz. Bom dia, Vila Nair, Pica-Pau, Brancas Nuvens. Bom dia, Jair Rocha Pinheiro. Bom dia, Floresta Negra. Ótimo dia. Vila Bertina, Vila Elisa, Vilas Cláudia e Cristina, Serra Azul 1 e 2, Vista Alegre, Vila Loli, Vila Matilde, Jardim Sumaré, bom dia. Bom dia, Vila Ferraz, Vila Fracalanza, Jardim Floriano Pinheiro, Vila São Paulo, bom dia.

0: Monte Carlo, Vila Britânia, Vila Paulista, Vila Paulista Popular.
1: E quem pode dar a partida?
0: Ótimo dia, Jaguaribe, Vale Encantado, Jardim Márcia, Vila Telma, Vila Sodipe, Vila Dubiê, Vila Nadir, Vila Guarani, Círculo Operário, Bom Dia Vila Inglesa, Alto da Vila Inglesa, Capivari, Nova Capivari, Alto do Capivari, Bom Dia. Bom Dia Morro do Elefante, Parque Romeu Montoro, Descansópolis, Rancho Alegre, Jardim Embaixador, Recanto Feliz, Beira Rio, Bom Dia. Bom Dia Horto Florestal, Bom Dia o Bairro do Charco, ótimo dia. Roseta, Bom Dia Ferradura, Bom Dia Jardim Cataguases, Jardim Miraflores, Jardim Atalaia, Jardim Belvedere, Jardim Califórnia, Jardim Everest, ótimo dia. Gavião Gonzaga, Renópolis, Zé da Rosa, Melo, Zé da Rosa, Lajeado, Baú, Barrado, Matadouro. Bom dia, Suíça Brasileira, a qual amo tanto.

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Hoje, segunda-feira, 5 de outubro de 2026. O tempo está passando muito depressa. Aproveite cada momento de sua vida. Seja feliz. Faça o próximo feliz.

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0: Bom dia aos nossos queridos, amados ouvintes. Satisfação, alegria poder estar com vocês nesta manhã nublada, clima ameno na Suíça brasileira mais alta do Brasil. Hoje, 5 de outubro de 2026. Vamos juntos comigo, Wander Vieira, com muita música, informação, prestação de serviço e atendimento a você ouvinte, razão pela qual o show da manhã está no ar. Vamos começar nossa viagem, vamos saber um pouco como foi o final de semana dos famosos, o tititi da fama, fofocando.
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2: Fala, gente! Tudo bem? Nós estamos chegando aqui na nossa rádio maravilhosa, segunda-feira, segundo chuchu. Hoje é dia 5 de setembro de 2026. Vamos lá, porque tá na hora de trazermos notícias do mundo dos famosos, o nosso tradicional fofocando, né? Fofoqueiro, fofoqueira. Danadinho, danadinho você, hein? Bora começar, porque a primeira de hoje é sobre a Luana Piovani. Ela voltou a metralhar os famosos e criticou o Luciano Huck. Colocou ele no centro de uma polêmica, né? Que ele já estava, inclusive. A atriz, gente, aproveitou aquela repercussão das mensagens, né, trocadas entre o Luciano e o Daniel Vorcaro, lá o ex-comandante controlador do Banco Master, para fazer críticas ao apresentador do Domingão, lá da Globo. As conversas encontradas pela Polícia Federal no celular do Vorcaro e divulgadas pela revista Veja mostram, né, que os dois mantinham uma relação que envolvia negócios, encontros e também assuntos pessoais. Entre os temas estava um acordo de patrocínio do Will Bank com a Globo, que segundo a reportagem envolveu 83 milhões de reais em mídia para a emissora e outros 26 milhões de reais para um contrato pessoal com o Luciano Huck. Olha isso. Ao comentar o caso nas redes sociais, a Luana não poupou críticas, né, gente? A atriz questionou se o apresentador iria comentar o assunto no Domingão, né? E voltou a fazer provocações contra o programa e contra o próprio Huck. A repercussão aumentou ainda mais porque semanas atrás, a Luana já havia sido alvo de uma provocação do apresentador em meio às polêmicas envolvendo o Pedro Scooby. Do outro lado, a assessoria do Luciano, gente, afirmou que a relação com o Vorcaro ocorreu em torno da negociação e gestão do patrocínio do Will Bank. A defesa negou, né, que tenha existido, na verdade, sociedade entre os dois e declarou que os contratos foram formalizados com nota fiscal, emitidas e também impostos recolhidos. A própria reportagem da Veja destacou que as mensagens divulgadas não apontam para a prática de ilegalidade por parte do Huck. Mesmo assim, né, a proximidade entre os dois voltou a render assunto. E a Luana fez questão de colocar mais lenha nessa fogueira, né? E aí, já viu, um cutuca daqui, outro cutuca dali. E assim vai, a gente fica olhando, né? E vamos trazendo informação pra vocês aqui, tá bom? E ó, fofocando volta já já. Daqui a pouquinho eu vou trazer uma oportunidade de negócio aqui pra você, hein? Uma mansão de 27 milhões de reais de um famoso que está à venda. Hã? Quem será? Daqui a pouco eu conto, tá? Continue na nossa rádio, a gente volta com mais informações do Fofocando a qualquer momento.
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0: 8h26, show da manhã, show de alegria em seu rádio. Vamos agora ao primeiro bloco dos horóscopos do zodíaco de hoje.
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2: Agora as previsões para Áries, Touro e Gêmeos. Signo de Áries.
1: Nascidos entre 21 de março a 20 de abril.
3: Áries, a segunda-feira começa com uma oportunidade de reorganizar uma situação que saiu um pouco do controle na semana passada. Não tente recuperar tudo de uma vez. Escolha o primeiro passo. No amor, uma pessoa pode demonstrar interesse através de uma atitude simples. E você vai perceber que não era imaginação.
2: Signo de Touro.
1: Nascidos entre 21 de abril a 21 de maio.
3: Touro, hoje uma conversa sobre trabalho, estudos ou dinheiro pode abrir uma possibilidade que você ainda não tinha considerado. Escute até o final antes de decidir. No amor, o crush pode estar esperando mais iniciativa sua. Um convite simples pode ser suficiente para mudar o clima.
2: Signo de Gêmeos.
1: Nascidos entre 22 de maio a 21 de junho.
3: Gêmeos, você pode começar o dia sabendo exatamente o que quer e terminar com uma ideia completamente diferente. Não veja isso como indecisão. Às vezes, informação nova muda tudo. No amor, uma mensagem inesperada pode trazer de volta uma conversa que estava esquecida.
2: Já já voltamos com as previsões para Câncer, Leão e Virgem.
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0: 8h28. Atender os nossos queridos ouvintes. São vocês que são a razão principal do show da manhã da Campus FM. Está no ar de segunda a sexta-feira, das 8 às 12 horas. Começa atendendo a nossa ouvinte, a Rosana aqui do Pica-Pau. Bom dia, Rosana. Ela pede Far Away. Gratidão pela sua audiência, pela sua mensagem. Um excelente, maravilhoso, abençoado dia. Uma ótima semana para você, toda a sua família. Às 8h28, música boa de qualidade. Você ouve no Show da Manhã da Campus FM.
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0: fechada, avisa que chegou gerente.
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0: 8h53, show da manhã, show de alegria em seu rádio. Vamos agora para a previsão do tempo, emitida pela Defesa Civil do Estado de São Paulo para essa segunda-feira.
1: A Defesa Civil informa.
2: Nesta segunda-feira, o tempo permanecerá bastante instável em todo o estado de São Paulo, em virtude da atuação de um cavado meteorológico e da passagem de frente fria pelo oceano. Ao longo do dia, são esperadas chuvas em todas as regiões, de moderada a forte intensidade, acompanhadas de raios e rajadas de vento. Os acumulados poderão ser significativos, principalmente nos setores oeste, sul e centro paulista, aumentando o potencial para transtornos. Diante desse cenário, boa parte do estado permanece em nível de alerta, principalmente para a ocorrência de temporais isolados, alagamentos, enxurradas e elevação dos níveis dos rios, sobretudo nas áreas mais vulneráveis. Na capital, as temperaturas ficarão na casa dos 16 e 27 graus, já em Franca, mínima de 18 e máxima de 26 graus. Em dias de chuva, consulte a previsão do tempo e fique atento aos alertas da Defesa Civil do Estado de São Paulo, seguindo as principais redes sociais do governo.
1: Defesa Civil do Estado de São Paulo.
0: 8h54, show da manhã, show de alegria seu rádio. Vou atender ele, que está lá na Bernese, ouvindo a Campus FM pelo seu smartphone, meu amigo Henrique. Fala, meu querido, bom dia. Tá ouvindo pelo aplicativo que você pode baixar na Play Store. Ele pede sorriso maroto, ninguém merece amar sozinho, deseja ouvir e dedica a todos os ouvintes. Gratidão pela sua audiência, pela sua mensagem. Um excelente, maravilhoso, abençoado dia pra você, meu amigo, às 8h55.

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9:12, show da manhã, show de alegria em seu rádio. Peço agora que você pare alguns minutinhos, nesta segunda-feira, 5 de outubro, nosso momento de reflexão. Hoje o tema é estranho.

Algumas pessoas parecem de ter o dom de perceber possibilidades de perigo onde ninguém nada vê. Estranhamente, quase nunca são considerados os seus alertas. São chamados tolos, se tornando alvo de risos e ironia. Quando se cumpre o anunciado, o que resta é chorar.

lamentar por não ter tomado as providências necessárias. Uma dessas criaturas obstinadas conseguiu salvar quase todos os funcionários de uma empresa que ocupava 22 andares da Torre Sul do World Trade Center. Ele se tornara diretor de segurança no início da década de 1990. Pouco tempo depois de assumir o cargo, caminhou pelo estacionamento subterrâneo do complexo e ficou alarmado. Estudou os acessos e fez um alerta às autoridades. Um caminhão carregado de explosivos poderia causar uma tragédia. Ninguém deu importância. Em 26 de fevereiro de 1993, exatamente naquele estacionamento, um caminhão-bomba explodiu. 6 pessoas morreram. Mais de 1000 ficaram feridas. Rick Rescorla tinha previsto o ataque e acreditava que aquele não seria o último. Passou a defender a ideia que muitos consideravam absurda. Segundo ele, o próximo ataque provavelmente viria pelo ar. Sugeriu que a empresa deixasse as torres. Ante a negativa, decidiu fazer a única coisa que estava ao seu alcance: preparar as pessoas. Foram quase 8 anos organizando centenas de simulações de evacuação. Os funcionários desciam dezenas de andares pelas escadas em filas organizadas, exatamente como fariam em uma emergência real. Rick cronometrava cada exercício, corrigia erros, insistia nos detalhes. Os operadores da bolsa reclamavam do tempo perdido. Executivos diziam que aquilo custava milhões de dólares e o chamavam de paranoico. Quando na manhã de 11 de setembro de 2001, o primeiro avião atingiu a Torre Norte, o sistema de som da Torre Sul transmitiu a ordem de que as pessoas deveriam permanecer em seus escritórios. Rick decidiu ignorar. Pegou seu rádio, seu megafone e ordenou que todos começassem a evacuação. Exatamente como havia ensinado durante anos, os funcionários desceram as escadas em filas organizadas, repetindo os procedimentos que tantos haviam considerado desnecessários. 16 minutos depois, o segundo avião atingiu a Torre Sul. Grande parte dos funcionários da Morgan Stanley estavam nas escadas. Sobreviventes contariam que enquanto conduzia milhares de pessoas para fora do prédio, Rick cantava para manter todos calmos, para impedir o pânico, para que ninguém corresse. Quando quase todos estavam em segurança, em vez de sair, virou-se e começou a subir novamente. Queria ter certeza de que ninguém ficara para trás. Ele pereceu quando a Torre Sul desabou. Apenas 13 funcionários da empresa morreram naquele dia. Um deles foi Rick Rescorla. Sua tenacidade nos treinamentos salvara 2.687 vidas. A preparação raramente recebe aplausos. Quase ninguém agradece por um desastre que nunca aconteceu. Mas às vezes, o verdadeiro heroísmo consiste justamente nisso: estar pronto antes que o mundo perceba que precisava estar. Até quando continuaremos a não prevenir tragédias que podem ser evitadas?

Para o que o futuro nos prepara, tragédias, surpresas, mas temos que ter a certeza que tudo o que acontece ao nosso redor não é por acaso. Muitas das vezes fortalece nossa vida, fortalece nosso dia a dia. E apesar de muitas das vezes acontecer coisas que fogem ao nosso controle, devemos ser agradecidos a Deus, independente do seu credo religioso. Até porque não cai uma folha de uma árvore se não for da vontade do Mestre. Pensemos sobre isso.

0: 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Vamos agora ao segundo bloco da notícia do mundo dos famosos, o tititi da fama, o Fofocando.
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2: Fala, meus amores, minhas amoras. E aí, xixizinho, docinho de abroba. Tá na hora de trazermos Fofocando na área, hein? Hoje é segunda-feira, dia 5 de setembro de 2026. E agora eu falo sobre um famoso que tá aí com uma casa, uma mansão de 27 milhões disponível no mercado. E aí, quem será que é? Zé Felipe, gente. É, da época que ele separou da Virgínia agora. Ele comprou essa casa naquela época e aí colocou a mansão de luxo à venda lá em Goiânia. Gente, o imóvel foi comprado pelo Zé lá em junho de 2025, está sendo anunciado por aproximadamente 27 milhões de reais. A propriedade fica no condomínio Aldeia do Vale, tem 3 mil metros quadrados e 30 metros quadrados de terreno. É, 30 mil metros, é isso? É, pois é, cerca de 1.300. Ah, entendi. A propriedade, ela tem 3.430 metros quadrados de terreno e cerca de 380 metros quadrados de área construída. Não é tão grande assim para uma mansão, né? Mansão hoje é 1.000 metros quadrados, vocês não acham? Cara, hein? Ah, não. A mansão tem 7 suítes, incluindo uma principal com closet, banheira, além de um home, cinema, uma adega, uma spa, uma sala de música, um escritório, brinquedoteca. É, acho que é uma mansão mesmo, né? O imóvel também está sendo vendido mobiliado, tá? Compra com porteira fechada. A casa fica aproximadamente 300 metros da mansão da Virgínia, onde ela vive com os filhos do casal. Segundo informações divulgadas pelo Zé, ele decidiu vender o imóvel por causa da mudança temporária para os Estados Unidos. A propriedade ainda conta com uma localização privilegiada dentro do condomínio, em uma área mais alta, com vista panorâmica e maior privacidade. E aí, tá afim de morar vizinho da Virgínia? 27 milhões? Pois é. Bora lá. Tem aí? Ganhou na Mega? Ih, a Mega acumulou, né? Quem sabe você não ganha amanhã e aí, né? Amanhã não, na quarta, e você não compra essa mansão. Já pensou? Quase metade do prêmio, né? Tá doido. E o nosso Fofocando, gente, volta já já. Daqui a pouquinho vou falar pra vocês sobre a cantora Mari Fernandes. A Mari Fernandes explodiu recentemente com várias músicas virais aí, né? É, fez vários sucessos. E agora ela tá em plena felicidade, porque ela e a Júlia Ribeiro deram início a uma nova fase de maternidade. É, elas saíram, deixaram a maternidade no último sábado, após o nascimento da primeira filha do casal, né? A Isabela. A bebê nasceu na última quinta-feira. Eu conto pra você os detalhes daqui a pouquinho. Então continue aqui na nossa rádio preferida. E ó, até daqui a pouco, hein, Chuchu? Segura aí.
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0: 9h26, show da manhã, show de alegria, seu rádio. Vamos agora ao segundo bloco dos horóscopos zodíaco de hoje.
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2: Agora, as previsões para Câncer, Leão e Virgem. Signo de Câncer.
1: Nascidos entre 22 de junho a 22 de julho.
3: Câncer, a segunda-feira pede que você pare de adiar uma decisão pessoal por medo da reação dos outros. Escolha pensando também no que faz bem para você. No amor, uma pessoa pode procurar sua companhia em um momento mais íntimo. Escute sem tentar resolver tudo.
2: Signo de Leão.
1: Nascidos entre 23 de julho a 22 de agosto.
3: Leão, hoje uma tarefa que ninguém queria assumir pode acabar caindo no seu colo. Faça o necessário, mas não deixe que isso vire obrigação permanente. No amor, alguém pode se aproximar justamente quando você estiver ocupado demais para perceber. Dê atenção aos pequenos sinais.
2: Signo de Virgem.
1: Nascidos entre 23 de agosto a 22 de setembro.
3: Virgem, uma mudança inesperada na rotina pode atrapalhar seu planejamento, mas também pode economizar tempo em outra área. Nem todo imprevisto é prejuízo. No amor, uma conversa direta pode acabar com uma dúvida que você vinha alimentando. Perguntar será melhor do que imaginar.
2: Já já voltamos com as previsões para Libra, Escorpião e Sagitário.
0: Nove e vinte e oito, vou atender ele, meu amigo Peterson. Bom dia, meu irmão. Satisfação, alegria poder atender você, tudo bem?
4: Bom dia, meu amigo Vander Vieira. Ô, Vander, toca uma música pra gente aí chamada Quem Me Segurou Foi Deus, de Nelsinho Correia. Aqui é o Peterson Vander. Um grande abraço a todos que estão na sintonia da Campus FM. Valeu, meu amigo. Até mais. Bom dia.
0: Gratidão pela sua audiência, pela sua mensagem. Um excelente, maravilhoso, abençoado dia pra você, toda a sua família, todos os seus. Quem me segurou foi Deus. Nelsinho Correia, 9 horas, 29 minutos.

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0: 9h48, show da manhã, show de alegria no seu rádio. Vou atender a nossa ouvinte mirim. Ela, Alice, aqui do Pica-Pau. Bom dia, Alice, tudo bem?
1: Bom dia. Eu gostaria de uma música assim, Forever Young ou Férias Para. Minha mamãe Rosana, pra minha vovó Vera e pra você. Tchau, beijo, bom dia. Manda um beijão pra sua mamãe, tá bom? Tchau, beijo.
0: Gratidão pela sua audiência, pela sua mensagem, pela lembrança da minha mãezinha. Que Deus abençoe você, toda a sua família. Uma excelente e abençoada segunda-feira, uma ótima semana. Às 9h49, Alphaville, Forever Young.
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0: Delícia!
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0: 10:08, show da manhã, show de alegria em seu rádio. Vamos agora ao terceiro bloco dos horóscopos zodíaco de hoje.
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0: Confira dos horóscopos zodíaco de hoje.
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0: facilite a conexão.
1: Signo de Escorpião.
2: Nascidos entre 24 de outubro a 22 de novembro.
0: Escorpião, hoje você pode perceber uma diferença importante entre o que alguém fala e o que realmente faz. Observe sem confronto e deixe as atitudes responderem por você. No amor, confiança será colocada à prova, mas uma conversa madura pode fortalecer a relação.
1: Signo de Sagitário.
2: Nascidos entre 23 de novembro a 22 de dezembro.
0: Sagitário, o dia começa pedindo responsabilidade, mas pode terminar com uma oportunidade de diversão. Resolva primeiro aquilo que tem prazo e depois aproveite sem culpa. No amor, uma pessoa pode convidar você para algo fora da rotina. Só não aceite antes de conferir a agenda.
1: Já voltamos com as previsões para Capricórnio, Aquário e Peixes.
3: 10h09, vou atender meu amigo Eduardo do Barrado. Bom dia, como você está? Tudo bem?
4: Bom dia, Wander. Aqui Eduardo Barrado. Eu quero pedir uma música do Rick Renner. Isso é pra você e pros ouvintes, pra Dona Marta e pro Rodriguinho. Pra Camila da Van, Campos Severo Santati, e pros ouvintes.
3: Gratidão pela sua audiência, pela sua mensagem, meu amigo. Que Deus abençoe grandemente você, toda a sua família, a todos os seus. Às 10h10, hora dobrada, Rick Renner, cara de pau, show da manhã, tocando aquilo que te toca.

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0: 10h24. Show da manhã, show de alegria no seu rádio. Vou atender a Maria Helena. Fala, Santa Cruz, bom dia, tudo bem?
1: Bom dia, meu amigo, tudo bem? Aqui é Maria Helena do Santa Cruz. Por favor, manda pra mim La Bamba com Los Lobos. Quero oferecer para minhas amigas, a Claudina aqui da Vila Maria, a Elaine Marcondes, a Luísa, para sua mamãe e para todos que gostarem dessa música e para toda a minha família. Tenham um bom dia. Tchau, tchau.
0: Gratidão pela sua audiência, pela sua mensagem, pela lembrancinha, pela minha mãe. Vamos de música boa, vamos de qualidade. Vamos de Los Lobos, La Bamba. 10h25.

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1: Muito.

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1: 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Vou atender a Cris lá do Senegal. Bom dia, Cris, tudo bem?
2: Bom dia, Vieira, tudo bem com você, meu amigo? Aqui é a Cris do Senegal. Toca uma música pra mim do Gustavo Lima, retrovisor. Desejo pro Danilo, pra Benê, pra Ana Bacana, pra Naí do Vitador, pra todos meus amigos, pra vocês aí da rádio, que Deus te ilumine, guarde sempre. Aqui é a Cris, o CDHU. Muito obrigado, meu amigo. Tamo junto, até mais.
1: Gratidão pela sua audiência, pela sua mensagem, minha querida. Que Deus abençoe você grandemente. Uma ótima, abençoada semana. A todos, CDHU Santa Marta, CDHU Vila Matilde, todos seus amigos e amigas, parentes. Vamos de Gustavo Lima. Retrovisor, 10h48.
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0: 11:04. Vamos agora ao último bloco da notícia do mundo dos famosos, o tititi da fama, o fofocando.
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2: Fala, meus amores, minhas amoras. Tudo bem, chuchuzinho? A gente tá de volta. Delícia de segunda-feira, né? Hoje é dia 5 de setembro de 2026. E eu tô ao vivo aqui. Na verdade, tô aqui na nossa rádio para trazer dicas, notícias do mundo dos famosos para vocês. Vamos terminar? Eu vou falar da cantora Mari Fernandes e a Júlia Ribeiro. A Mari explodiu recentemente com várias músicas virais aí, né? Tá bombando no mundo da música, do sertanejo e tal. E agora tem novidade na área. Ela e a Júlia Ribeiro deixaram a maternidade no último sábado após o nascimento da primeira filha do casal, a Isabela. É isso, a nenê nasceu, né? A bebê nasceu na última quinta, dia 1º de outubro. Foi às 13h22 da tarde, 1h22 da tarde, na maternidade São Luís Star, em São Paulo. As mães já apresentaram o rostinho da pequena nas redes sociais. Nada de esconder, não, viu? E receberam uma série de mensagens de carinho dos fãs e os amigos famosos. A Mari contou, gente, que tá muito ansiosa para viver os primeiros dias com a filhinha, né? E descobrir na prática como é a rotina de ser uma mãe. Júlia Ribeiro também falou sobre a emoção de finalmente conhecer a Isabela. Ela afirmou que esperou muito, né, por esse momento. E ainda tenta colocar em prática tudo o que está sentindo. Segundo Júlia, o parto ocorreu bem, a bebê nasceu saudável e está muito feliz e aliviada. A influenciadora também contou que sempre sonhou em ser mãe, né? E que, por enquanto, quer apenas aproveitar cada momento ao lado da filha. Pois é, uma modernidade hoje em dia, né? É isso, muitas felicidades aí pra elas, né? Com a filhinha. E o nosso Fofocando fica por aqui. Gente, eu volto amanhã com mais notícias do mundo dos famosos pra vocês, tá bom? Forte abraço, beijo, se cuida, juízo, hein, chuchu? Até amanhã, tchau.
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0: Show da manhã, show de alegria em seu rádio. Vou atender meu amigo Ivan Artesão. Fala, Ivan, bom dia, tudo bem?
3: Bom dia a todos, bom dia, Wander. Continuei um programa maravilhoso, né? Em uma semana aí de bênção. Quero ouvir Tempo de Criança, né? Acho que é meu pequenino Miraí, tá o Alves. Essa é minha amada esposa, minha filha, meu neto, pessoas queridas como a Maura, querida amiga, a Ana do Britador e a todos que gostam de uma boa música.
0: Gratidão pela sua audiência, pela sua mensagem, meu amigo. Que Deus abençoe grandemente. Uma ótima e abençoada semana, uma excelente segunda-feira pra você, pro Janete, pra Bel do Gohan Sushi, Ravizinho, a Maura, a todos lá na Praça das Artes. Vamos de Ataulfo Alves, Meus Tempos de Criança. 11:07.
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0: 11h24, vamos agora ao último bloco dos horóscopos do Zodíaco de hoje.
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2: Agora, as previsões para Capricórnio, Aquário e Peixes. Signo de Capricórnio.
1: Nascidos entre 22 de dezembro a 20 de janeiro.
3: Capricórnio, uma pequena conquista logo no início da semana pode devolver sua motivação. Use esse embalo para retomar algo que estava parado. No amor, alguém pode querer conhecer seu lado menos sério. Aproveite para rir, brincar e mostrar que você também sabe desligar do modo responsabilidade.
2: Signo de Aquário.
1: Nascidos entre 21 de janeiro a 20 de fevereiro.
3: Aquário, uma ideia que surgiu por acaso pode ganhar utilidade quando você conversar com a pessoa certa. Não descarte algo apenas porque ainda não sabe como colocar em prática. No amor, uma aproximação diferente pode chamar sua atenção. Curiosidade é um bom começo, mas dê tempo para conhecer de verdade.
2: Signo de Peixes.
1: Nascidos entre 21 de fevereiro a 20 de março.
3: Peixes, a segunda-feira pede menos expectativa e mais observação. Uma situação que parecia confusa pode ficar clara quando você parar de tentar adivinhar o que os outros estão pensando. No amor, uma atitude concreta pode confirmar o interesse. Valorize quem demonstra presença, não apenas quem faz promessa.
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0: Show da manhã, show de alegria em seu rádio. Vou atender agora a dona Isaltina, lá do bairro Santo Antônio. Como vai a senhora? Tudo bem?
4: Bora lá. Oi, Zando, tudo bem? Oi, Vando, tudo bem? Vando, gostaria de ouvir uma música bem bonita. Deus te oferece para Sem Separando Bacana, para Luiz do Mundo Elefante, para o Polo Macho, para o Zira Pena, para a Laurinha do Jardim Floresta, para Santa, minha prima, Vila Sodipe, para a Sebastiana na Vila Sodipe também, que ela gosta muito do seu programa, assiste todo dia. E a música oferecer para você também, para toda a rádio que gosta, e para uma pessoa especial da minha vida. Pode ser Adeus Mariana. Adeus Mariana com Tunico Tinoco. Eu gosto muito dessa música, tá bom? Fez para você também. Que você esteja um dia maravilhoso, um dia cheio de paz, amor. E olha, muita fé no coração, gratidão. Porque, olha, graças a Deus tá dando um sozinho para nós. Assim, um bom serviço para você. Tchau, tchau. Fica com Deus.
0: Gratidão pela audiência da senhora, pela mensagem. Um excelente, abençoado, maravilhoso dia. Uma excelente segunda-feira. Tudo de bom, muita saúde, paz e prosperidade. Vamos de adeus, Mariana. Tonico Tinoco, 11h27.

0: Show da Manhã, show de alegria em seu rádio. Vou atender agora minha querida ouvinte, a Luísa, lá do Morro do Elefante. Bom dia, Luísa, satisfação e alegria poder falar contigo, tudo bem?
1: Wander, bom dia, tudo bem? O Wander, toca pra mim Rosas Embriagadas, da Marília Mendonça. Eu quero mandar pra Isaltina, Maria Helena, a Elaine. Quero mandar pra Nair, pra Benedita Marques e pra Amélia, lá da Pedra do Fogo, tá? E pra você, a todos os seus ouvintes e pra Dona Cida também, tá bom? Ah, vai pra Ana Bacana, o Dinho, os meninos lá do Zat, tá bom? Um abraço, Wander, ótima segunda-feira. Tchau, tchau.
0: Gratidão pela sua audiência, pela sua mensagem. Um excelente, maravilhoso, abençoado dia para você, toda a sua família. Às 11h31, vamos de Marília Mendonça. Rosa Embriagada, Show da Manhã. Tocando aquilo que te toca.

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2: A última de hoje do Show da Manhã da Campus FM. Eu vou atender minha querida ouvinte, a Lúcia Maria. Ô Lúcia, tudo bem?
4: Oi, bom dia, meu amigo Vander Vieira. Estou de volta, meu amigo. Acabou minhas férias. Agora estou aqui no serviço, ouvindo a Campus FM, né? É, meu amigo, dá pra você tocar a música Meu Universo é Você com Roupa Nova? Quero oferecer pra todos os ouvintes da Campus FM. Desejar pra você um bom dia, um bom trabalho. Você tenha uma linda, maravilhosa semana, muito, muito abençoada, meu amigo. Campus FM, sucesso da cidade. Tchau, obrigado.
2: Gratidão pela sua audiência, pela sua mensagem. Um excelente, maravilhoso abençoado do dia, Lúcia. A você, toda a sua família, todos os seus colegas de trabalho. Bom dia, Eliana Medeiros de Lima. Um abraço pra você também. Bom retorno das suas férias, que Deus abençoe. A última de hoje, Meu Universo é Você. Roupa Nova.
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do show da manhã desta iluminada, abençoada, protegida segunda-feira, hoje 5 de outubro de 2026. Minha gratidão a todos os ouvintes pela audiência, pelo carinho, pelas mensagens. Ao senhor e à senhora que permitiram eu entrar em sua casa, em seu trabalho, em sua vida, meu muito obrigado, minha gratidão. Todos que participaram pelo 996350367. Senhor e a senhora que permitiram entrar em sua casa, em seu trabalho, em sua vida, minha gratidão. A todos os apoiadores culturais, empresas parceiras do Show da Manhã da Campus FM. Que a sua tarde seja iluminada, abençoada, protegida. Muita saúde, paz, prosperidade, alegrias. E se papai do céu permitir, estaremos aqui amanhã a partir das 8 horas com muita música, informação, prestação de serviço e atendimento a você, ouvinte. Razão pela qual o Show da Manhã está no ar. Um abraço, Tioquinho, a você, a toda a equipe aí do Bar do Alemão. Um abraço a você, a todos os nossos ouvintes que estão sempre ligadinhos aí no Show da Manhã da Campus FM. Um abraço, Tioquinho. Fiquem com Deus, que com ele eu vou. Até amanhã, se Deus quiser.

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6: 11:59.

Olá, olá! Começa agora na Campus FM, almoçando com música. Eu sou João Araújo. Boa tarde, Campos do Jordão!

Boa tarde a você, minha querida dona de casa. A vocês, meus queridos faxineiros e faxineiras, aos meus queridos amigos jardineiros e jardineiras. A você, daí da construção civil, desde o arquiteto até o nosso servente, um grande abraço, um abraço especial a todos vocês. Eu, João Araújo, almoçando com música, estamos chegando pra ficar contigo até as 14 horas. Boa tarde a todos vocês, aos lojistas e comerciantes da cidade de Campos do Jordão e de todas as cidades vizinhas. Boa tarde, Brasil. Boa tarde a vocês todos aí, olha, do Vale do Paraíba, Serra da Mantiqueira, a vocês do Sul de Minas. João Araújo e Almoçando com Música está no ar com vocês.

É, meus queridos, hoje é dia 5 de outubro de 2026. Boa tarde. Boa tarde, Brasil. Boa tarde, Campos do Jordão. Boa tarde a você que está aí, olha, ligadinho na Campos FM 104.9. A todo o pessoal lá, olha, da Jaguaribe, não é verdade? Eu quero mandar um grande abraço a toda a galera lá da Jaguaribe, lá o pessoal da padaria, o pessoal aqui da Bernécia, a Marcelina, Vanessa, Vanderleia, a Odair, o Paulinho, Luizinho e o Dito, lá da padaria, um grande abraço. Um abraço especial, sabe pra quem? Um abraço especial para o meu amigo, companheiro de trabalho e toda a sua família. É, eu tô falando de quem? Eu tô falando do Cícero Roberto, Cícero do Forró, o Cícero, o nosso companheiro jornalista do povo, não é verdade? A Dona Maria das Graças, a Gracinha e ao Rodrigo lá em Ingá da Paraíba, lá no Tropical Parque, ao Giovanni e a Tati, lá em Tremembé, lá no Rancho Ferreira, o Rancho Ferreira sempre ligadinho no Almoçando com Música. E eu também quero mandar um grande abraço, não é verdade, para o Cicinho Filho e o Cicinho Neto. Um grande abraço a essa família maravilhosa. E olha, recebi uma mensagem também do Roberto Love, o Roberto Love lá de Santo Antônio, não é verdade, me mandando uma mensagem dizendo pra mim um ótimo dia e pra você também, Roberto. Um grande abraço pra você, Dona Fernanda, Robertinha, tudo de bom pra vocês. Por quê? Almoçando com Música, que ora, ó, já recebendo mensagem aqui, olha. Isso aí, Pastor Ademir, um grande abraço, Pastor Ademir, Dona Luísa, a Luísa lá do Morro do Elefante, a Dona Isaltina, um grande abraço, e olha só, a Lúcia Maria também tá por aí. Vamos lá, Almoçando com Música agora, vai tocar um grande sucesso pra você, de Marina Lima, Nada Por Mim. Ó, que bela canção. Agora, às 12 horas e 5 minutos, ofereço essa canção a todo o pessoal lá da Lanchonete do Daniel. Pretinha, um grande abraço e toda a galera do Lanchonete Daniel e Sorveteria Daniel.

0: Meus queridos, é isso mesmo. Agora são 12 horas e 10 minutos. Boa tarde! Boa tarde, Brasil! Boa tarde, Campos do Jordão! Boa tarde a todos vocês que estão aí, olha, ligadinho na Campos FM 104.9. Olha só, chegou uma mensagem aqui, vamos ouvir comigo esta mensagem, vamos lá.
1: Oi, boa tarde, meu amigo João Araújo, estou de volta, meu
0: olha,
1: amigo.
0: Olha, que legal. Férias,
1: estou aqui de novo no meu serviço.
0: Isso é bom.
1: Na Campos FM, ouvindo você falar aí, meu amigo, como que você tá? Tudo bem, meu amigo?
0: Tudo certo.
1: Amigo, pode tocar, a casa é sua? Quero oferecer para todos os ouvintes da Campos FM, desejar para você uma tarde muito abençoada, uma semana muito abençoada, que Deus te abençoe grandemente. Campos FM, sucesso da cidade. Tchau, obrigado.
0: Obrigado, eu. Essa quem é? Essa é a Lúcia Maria. Lúcia Maria de volta conosco. Olha só que maravilha, hein, Lúcia? Um grande abraço pra você. Manda um abraço muito grande para a Maitê, tá bom? Tudo de bom pra vocês. E a nossa querida Lúcia Maria pediu. E todos nós vamos ouvir, então, A Casa é Sua. Doze horas e 11 minutos. Boa tarde, Brasil.

pode operar, pode fazer, Senhor, a sua vontade, não é verdade? Porque eu declaro hoje um dia muito abençoado a cada um de nós, não é verdade? Que possamos estar cada dia mais voltados um para com os outros, não é verdade? Sempre de coração aberto, pronto para estender a mão para aquele que realmente precisa de nós. Olha, e agora eu quero mandar um grande abraço para a dona Paula, o Reginaldo Tchucão, a Ana Manu, Kaique Pisca-Pisca, o Diego Pitbull, Cauã Mamute, o Gu, o Carreirinha, o Fofinho. E eu quero oferecer esta música agora, esta canção, Will Red Roll. É, nossa, a língua do João não enrola muito não, sabe? Eu ofereço para todas as pessoas que gostam de uma bela canção, porque almoçando com música, juntinho de você, nesta linda canção.

0: meus queridos, e que bela canção, não é verdade? Agora são 12 horas e 22 minutos. É com grande prazer que agora eu e você vamos ouvir uma canção maravilhosa.
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4: 12 horas e 30 minutos. Boa tarde, Campos do Jordão. Boa tarde, Brasil. Olha só, recebi uma ligação maravilhosa aqui. É isso mesmo. E olha, eu quero oferecer esta canção. Aliás, eu oferecer não, eu vou tocar pra ela, porque ela pediu a música da Tina Turner. É, nossa, essa mulher canta muito, não é verdade, gente? Tina Turner é tudo de bom. E ó, ela oferece. Ela oferece lá para a Luísa. É, Luísa do Morro do Elefante, o Paulo, a Poliana. É, a Janaína. Isso mesmo, Sidney Silva. É, quem? Eu tô falando de quem? Eu tô falando de quem? Eu tô falando da doutora Carla. Doutora Carla, lá do Alto do Capivari. Ela pediu. E todos nós, então, vamos ouvir uma bela canção com Tina Turner. 12 horas e 31 minutos. Boa tarde. Boa tarde, doutora Carla. Um ótimo almoço pra senhora nesse horário, tá bom, querida?

0: Ah, é, que bela canção de Vando, não é verdade? Sombras de uma árvore, olha só que gostoso. Um grande abraço, especial, sabe pra quem? Pra você! É, você aí que está me ouvindo, você aí que está curtindo a nossa programação e está acompanhando toda a nossa Campus FM, desde a parte da manhã e vai comigo até a tarde. Olha só que maravilha! Eu quero agradecer de verdade a tantas ligações, a tantas mensagens, a tantos momentos especiais que tenho passado com cada uma de vocês, cada um dos nossos ouvintes, não é? Eu quero mandar um grande abraço para o Dinho! É! O Dinho, ó, pastor Ademir, se tiver aí ouvindo, olha, manda uma mensagem aqui pra nós. Hugo, tá ouvindo a rádio aí? Na obra? Manda pra cá sua mensagem. Paquinha, um grande abraço a todo o pessoal. O Henrique aqui da barbearia aqui do Santa Cruz. E também, olha, eu quero mandar um grande abraço a todo o pessoal lá do Complexo de Saúde. Isso mesmo, meu querido. E ó, chegou aqui uma mensagem aqui do nosso querido amigo, companheiro de serviço, de trabalho, Cícero, da rádio, o Cícero, jornalista do povo, o Cícero, lá da Arena Campos do Jordão. Vamos ouvir comigo? Vamos lá!
1: Fala, pessoal! Ótima segunda-feira, boa tarde, Cícero do Forró aqui falando. Olha, final de semana no Arena, está de volta! A Domingueira, a Balada Sertaneja, domingo dia 11 no Arena, está de volta. Começa às 8 da noite, tem banda sertaneja ao vivo e sabe o que é mais gostoso? É 0800, mas sexta-feira tem o Mega Pagofunk, sexta tem o Mega Pagofunk, no sábado tem a rainha do piseiro, Fran Silva, chama João, chama na bota aí João Araújo, bota pra cá, tá aí o testemunhal chamando o pessoal. E olha, tem o apoio da Caefísio, tem o apoio da lanchonete do Daniel e sorveteria do Daniel, Rede Farma, gente, e olha, gente, chama na bota, cuida que é pra cuidar. A segunda-feira
0: chegou, Cícero, e você não deixou, Cícero, você esqueceu de falar da maior apoiadora da Arena Campos do Jordão, a Rádio Campos FM, sempre apoiando os melhores, não é verdade? Ah, deixa eu falar uma coisa pra você, olha, você que está aí me ouvindo e você que quer fazer um anúncio na rádio, divulgar a sua marca, fazer aqui aquilo, a sua marca chegar aos quatro cantos dessa cidade do país, é verdade, sabe por quê? É só você mandar uma mensagem aqui para João Araújo e nós vamos agendar um horário, tá certo? E vamos marcar tudo direitinho. Ó, eu quero agradecer de verdade o telefone pode ser aqui, ó, o WhatsApp da Campus FM 104.9, que é o 996350367. 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Deixa eu falar uma coisa pra você. Esta semana, nós temos o sorteio que vai acontecer na quinta-feira, mas eu estou pedindo para você o seguinte, vamos transferi-lo para sexta-feira, tá bom, querido? Por que para sexta-feira? Sexta-feira estará aqui conosco num bate-papo gostoso, de verdade, uma das pessoas que eu tenho uma admiração fenomenal. É fenomenal em Campos do Jordão. Uma pessoa que eu tenho certeza que você já viu muito o trabalho deste cabra. É! Eu estou falando de quem? Eu estou falando do Ivan. O Ivan Artesão, Ivan Lima. Isso mesmo. No dia 9 agora de outubro, ele estará aqui conosco para um bate-papo gostoso, das 12 até as 14 horas, ou seja, sexta-feira, não é verdade? E sabe o que mais? Você não tem ideia quanta coisa ele já fez. E com certeza, você já viu o trabalho dele nesta cidade em vários lugares, mas ainda não associou um com o outro. Ivan, meu querido, a você, Janete, a Bebel e ao Netinho, um grande abraço e contamos com a sua presença aqui na sexta-feira, das 12 até as 14 horas, para um grande bate-papo, João Araújo e Ivan Lima, o artesão da cidade. Almoçando com música, vai para os nossos apoios culturais e eu já retorno contigo. É Vapt Vupt, não sai daí, é muito rápido.

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4: É, meus queridos, é a 104.9, almoçando com música, com João Araújo, juntinho de você. Eu quero mandar um grande abraço para a Ana Maria, do Britador, e a sua netinha, Luísa. Ah, e toda a sua família, tá bom, Ana? Um grande abraço para você, viu, minha querida? Eu também quero mandar um grande abraço para... A Alice aqui do Pica-Pau, a minha ouvinte, a minha amiga, né, Alice? Um grande abraço pra você, pra mamãe Rosana, é isso mesmo. Ó, deixa eu falar uma coisa pra você, chegou aqui uma mensagem pra mim, vamos ouvir aqui comigo, vamos ouvir, vamos lá, agora...
5: Música, oi meu amigo, tudo bem? Boa tarde, aqui é a Cris.
4: Oi, Cris!
5: E se você tocasse uma música pra mim do Tim Maia, me dê motivo?
4: Agora!
5: Pra você, pro todos meus amigos, pra vocês, é errado, que Deus te ilumine de agora e sempre. Aqui é a Cris, entendeu? Muito obrigado, meu amigo, tamo junto, até mais.
4: Obrigado, Cris, um grande abraço pra você. E olha, eu quero oferecer também, aproveitando o ensejo, tá, Cris, se assim você me permitir, eu quero oferecer esta canção para o meu querido amigo lá, o Ronei, Ronei Zecoleia. O Ronei gosta muito das músicas do Tim Maia, não é verdade? Eu também quero mandar esta mensagem, essa música com muito carinho, muito amor, pra Manu, a Manu, isso, Manu, um beijinho muito grande pra você, tá bom, meu bem? Isso aí, a Manu, ali a netinha da Pininha e a filha da Verônica lá no Beira Rio, isso mesmo, um grande abraço pra todos vocês, tá bom? Almoçando com música, agora com você, Tim Maia, me dê motivo. E logo em seguida, Ana Carolina, encontrar na tua. É, almoçando com música, e você?

0: que música gostosa, não é verdade? Com Ana Carolina. Coisa gostosa, a voz deliciosa dessa mulher, não é mesmo, gente? Olha só, agora são 13 horas e 1 minuto, e é o horário do almoço. 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Almoçando com música, volta já contigo.
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Campus FM, almoçando com música e João Araújo juntinho de você. Olha que coisa gostosa! Olha, acabei de receber agora uma ligação aqui, uma mensagem, não é? E deixa eu falar uma coisa pra você, meu querido, minha querida. Olha o quanto você é importante. É, meus queridos, você é único, você é valioso por demais. Mesmo quando acontece algo que você não quer que aconteça, mas nós vivemos numa sociedade, queridos, é, onde todos têm o seu peso. E onde as coisas acontecem, não é? Então não fica chateado, não. Não fica chateado porque não deu certo da forma que você queria. Não fique aí desesperado porque alguém que você acreditou lhe virou as costas ou deixou de fazer aquilo que você pediu. Na sua frente ele concordou, mas atrás de você ele não concordou. Sabe por quê? Porque ele não quis ser desagradável contigo. Tudo dá graça ao Senhor. E você, entenda uma coisa, você é valioso por demais. Você que está me ouvindo agora, você é a imagem e semelhança do Pai, do Filho e do Espírito Santo. Então não fique nervoso, não fique chateado. Não, nós vivemos em uma sociedade e devemos respeitar as decisões e opiniões de cada um. Almoçando com música, tenho o grande prazer de tocar para você esse grande sucesso maravilhoso. E eu gostaria que você ouvisse comigo. 13 horas e 9 minutos aqui em... 13 horas e 9...

queridos, eu quero mandar um grande abraço para o meu tio Jorge. Tio Jorge, sua esposa e toda a sua família. Tia Geni, tia Noêmia. Ah, tia Nair, um grande abraço. Tia Celina, tia Célia, tio Matheus, um grande abraço a todos vocês. E olha só, gente, eu recebi um texto. Eu recebi um texto que ele diz assim, olha, presta bem atenção comigo, ó. O bonito desta vida é poder acordar todos os dias e saber que o autor deste milagre é Deus. É Ele que levanta o sol, é Ele que derrama a chuva, é Ele que te acorda, é Ele que te fortalece, é Ele que te conduz pelos melhores caminhos. É Ele que te dá a vida, almoçando com música e você.

Meus queridos, é uma bela canção, não é verdade? Olha só, chegou aqui uma mensagem para mim dizendo assim: boa tarde, meu amigo. Manda para mim, por favor, uma música La Bionda On For You. Ah, ofereço para minha amiga Claudina, Luísa, Dirce, para toda minha família e todos vocês. Obrigado. Eu estou falando da Maria Helena. Maria Helena pediu e nós vamos então ouvir esta linda canção. 13h16. Almoçando com música, juntinho de você.

0: meus queridos, olha só, placa luminosa de 1990. É uma grande canção, não é verdade? Deixa eu falar pra você, olha, 996350367, este é o número do nosso WhatsApp da Campus FM. E sexta-feira, aliás, quinta-feira, tá? 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E você vai concorrer para um corte de cabelo maravilhoso. Aqui, da barbearia do Henrique, aqui no Santa Cruz. É, o Henrique está proporcionando este sorteio para você, tá bom, meu querido? 996350367. Venha, venha participar do sorteio, não é verdade? E venha concorrer, isso mesmo. Nossa, você sabe que no sorteio passado nós tivemos 48 pessoas que mandaram mensagem. E o Emerson lá de Taubaté, que conseguiu aí ser presenteado com um kit de pesca. E agora então, o Henrique proporciona para você que está nos ouvindo um corte de cabelo maravilhoso. E o que eu tenho que fazer, João? É só mandar uma mensagem para mim. Eu quero participar do sorteio de quinta-feira. E você verá que barbearia, que trabalho espetacular do Henrique aqui do Santa Cruz. Almoçando com Música vai agora para os nossos apoios culturais e eu já retorno contigo. É Vapt Vupt, não sai daí, ok?
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0: 13h26. Boa tarde, Campos do Jordão. Olha só, chegou uma mensagem aqui. Vamos ouvir comigo esta mensagem, meus queridos. Vamos lá, olha lá.
5: Boa tarde a todos os ouvintes do Almoçando com Música, com o João Araújo. Quem fala aqui é Ricardo Zanin.
0: Oi, Ricardo.
5: Boa tarde, João. Gostaria de ouvir a música com Eric Clapton. Cheese and Heaven. Grande sucesso de 1992. Ofereço para minha esposa Simone Zanin, para todos os ouvintes. Estamos juntos aí sempre no Almoçando com Música com o João Araújo. É só sucesso. Um abraço, João.
0: Obrigado, Ricardo. Um grande abraço para você e para toda a sua família. É um grande prazer poder aqui estar com você sempre ligadinho conosco, não é verdade? E olha só, Agora, Ricardo pediu e todos nós vamos ouvir Eric Clapton. Esta música é nada mais, nada menos de que espetacular. 13 horas e 27 minutos.

É, meus queridos, uma bela canção. Muito obrigado, Ricardo Zanin. Essa canção é maravilhosa. E olha só, agora a amiga da Ana, Ana Maria, esposa do Quirino, é, pediu uma canção aqui. A amiga dela, ela tava, ligou aqui pra mim pedindo uma canção. Jota Quest! E eu ofereço para o Eduardo do Barrado também. Isso mesmo! Ofereço também para o meu querido amigo, o Paraná, um grande abraço, Paraná, a você e todos aqueles que gostam do Jota Quest, agora, As Dores do Mundo.

0: 13 horas e 35 minutos. Boa tarde, Brasil.
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queridos, eu sou como nuvem passageira e o Almoçando com Música já chegou ao final. Olha só pra você ver, tão rápido, tão ligeiro, não é verdade? Um grande abraço, um abraço especial a todos vocês que juntos estávamos desde as 12 horas até agora. É, meus queridos, isso mesmo. Então, Almoçando com Música vai para os nossos apoios culturais e eu quero pedir a você que está com sua Bíblia, apanhe sua Bíblia, porque retornando dos apoios culturais, vamos então meditar na palavra do Senhor. Almoçando com Música, juntinho de você.

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5: É, meus queridos, é a 104.9 almoçando com música. E eu agora, juntinho de você, peço a ti que você está com sua Bíblia. Então você, por gentileza, abra sua Bíblia em Lucas. Lucas 1, no seu versículo 37. Lucas 1, versículo 37.

na palavra do Senhor Jesus Cristo, em Lucas 1, no seu versículo 37, ele diz para mim e para você o seguinte: porque para Deus nada é impossível. Para Deus nada é impossível, meu querido. Para Deus, tudo que você colocar diante dele de coração, de verdade, ele vai realizar para você. Aí você me pergunta: mas por que, João? Por que, João, tem muitas coisas que eu peço e eu não consigo obter êxito? Sabe por quê, meu querido? Porque às vezes nós pedimos coisas que vai nos afastar ainda mais de Deus. Às vezes eu quero coisas que ainda eu não estou preparado para tê-las, para obtê-las. E porque, como Deus nos ama e nos guarda de todos os males, ele tem muitas coisas que não permite que a gente tome posse de verdade. Por quê? Porque sabe que a gente vai se perder totalmente. Será que eu e você estamos fazendo tudo que Deus tem pedido para que eu e você façamos? Como está o seu coração diante de Deus? Como está o seu coração diante dos seus inimigos? Como está o seu coração diante das coisas que realmente você tem feito? Sabe, eu recebi tantas ligações de ontem para hoje, dizendo: estou aflita, estou aflito, eu fiz uma coisa e não consegui obter êxito daquilo que eu fiz. Calma, porque Deus está no controle de todas as coisas, porque para Deus nada é impossível e tudo está debaixo da sua permissão. É Deus que permite. Deus permite até o próprio diabo, Lúcifer, agir. Ele permite, mas ele vai dar a você o discernimento. E você tem o livre-arbítrio para fazer ou não fazer, brigar ou não brigar, xingar ou não xingar, acusar ou não acusar. Por isso eu digo para você, é melhor por muitas vezes que você e eu nos calemos, para que então não possamos pecar. A Bíblia nos ensina: ireis, mas não pequeis. Eu posso irar, eu posso ficar nervoso, posso, mas eu não posso ofender ninguém, eu não posso machucar ninguém, eu não posso magoar ninguém. Vamos orar? Pai, em nome do Senhor Jesus Cristo, a ti eu entrego a minha vida e a vida de todos aqueles que agora estão diante do Senhor. Que o Senhor abra as janelas do céu, derrame sobre nós a tua unção, o teu poder, e derrame sobre nós o discernimento da tua palavra, e que nos faça, Senhor Deus, diferente da forma que fomos hoje, que possamos estar, Senhor Deus, cada dia mais ligado no teu trono e junto do Senhor, para que possamos então fazer as melhores coisas. Obrigado, Senhor, porque tu és Deus, o meu Deus, o nosso Deus, e a ti eu entrego a minha vida. Diante do Senhor a lista de oração está, e o Senhor conhece cada nome que aqui se encontra. E eu lhe peço que o Senhor derrame a tua graça, o teu poder sobre cada um de nós, em nome de Jesus Cristo. Amém! Amém, aleluia, glória a Deus. Sabe por quê? Porque agora, coladinho com almoçando com música, vem Show da Tarde, com músicas alegres e festivas para você. E eu, se assim Deus permitir, amanhã juntos estaremos das 12 até as 14 horas. Por isso eu digo tchau, tchau e até amanhã. Eduardo do Barrado, acabou de entrar sua mensagem, Eduardo. Tá bom, querido? Mas eu agora não consigo mais lhe atender. Só amanhã. Tchau, tchau e até amanhã.

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1: 1h59.
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às 2h07, 2h07. Pode ser. Que saudade de vocês. Às 2h07, 2h07. É, voltei. A partir de agora, showzão da tarde, eu e você juntinhos na maior festa do rádio. Depois dele, João Araújo, campeoníssimo de audiência, almoçando com música. Agora é festa, é alegria, é emoção. Voltei. Agradecendo a Deus, Papai do Céu, te veio aí meu dodói. Mas graças a Deus, estamos de volta. Feliz da vida. Obrigado, meu Deus. Obrigado, Senhor. Obrigado, Papai do Céu. Obrigado a você, meu amigo, minha amiga. Vamos que vamos juntinhos.

0: Participação do nosso amigo Ricardo Zanin, participando aqui junto com a gente no Showzão da Tarde, fazendo seu pedido musical. Vamos ouvir aqui então o Ricardo. Opa, cadê o Ricardo? Tô procurando aqui. Vamos ver se a gente acha. Agora vai.
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0: Opa, vamos de novo. Agora sim.
1: Boa tarde a todos os ouvintes do Show da Tarde, Show Cláudio Borges. Quem fala aqui é Ricardo Zanin. Gostaria de ouvir a música com Simone Mendes, Daqui Pra Sempre. Ofereço pra minha esposa Simone Zanin, pra todos os ouvintes. É só sucesso em todas as tardes com Cláudio Borges.
0: Valeu, Ricardo. Obrigado, viu, pelo carinho da audiência, pela participação aqui no show. Às 2h15, 2h15. Simone Mendes, Manu Batidão, Daqui Pra Sempre. Daqui Pra Sempre. Com a graça de Deus, a gente vai estar juntinhos, juntinhos no 104.9. A rádio mais gostosa, a mais alta do Brasil. Obrigado.

0: às 2h18. Ah, mas é gostoso demais, né?
1: Até o fim do tempo.
0: Manu Batidão, Simone Mendes.
2: Simone Mendes!
3: Obrigado, Manu!
2: Chama, Manu!

0: às 2h19, 2h19. Última da primeira super sequência gostosa demais de hoje, hein?
1: Um beijo foda, já beijei.

Agora, 2:21. Tarde gostosa em Campos do Jordão. 5 de outubro de 2026. 12996350367 é o Campus Zap, o WhatsApp que mais recebe mensagens no alto da Serra da Mantiqueira. Faz seu pedido e a gente toca o que toca você. Rápido intervalo, já eu volto. Continue ligado, continue ligada.

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2: Às 2:29, está aberta a nossa máquina do tempo. O passado de presente pra você. Quer ouvir uma música aí do passado? 12 99635 0367. Aqui a gente toca o que toca você, aquela música que marcou época, aquela música que marcou um momento especial aí na sua vida, nacional ou internacional, mas nesse horário tem que ser do passado, direto do túnel do tempo. No Space Club, participação da Cris lá do CDHU. Oi, Cris.
3: Oi, voz, tudo bem? Aqui é a Cris do CDHU. Cris, você tocasse uma música pra mim do Rick Renner, Ela É Demais. Queria oferecer pra todos meus amigos e minhas amigas, pra vocês aí da rádio, que Deus ilumine de sempre. Aqui é a Cris do CDHU. Muito obrigado, meu amigo. Até mais, tchau.
2: Às 2:31, direto do túnel do tempo, Ela É Demais.

quase 2h33. Rick Renner. Ela é demais. No Space Club, a máquina do tempo do Sul da Tarde. Eu atendo agora a Luísa, a Luísa lá do Morro do Elefante. Ela diz: oi Cláudio, boa tarde, como você está meu amigo, tudo bem com você, com seus filhos? Tudo bem Luísa, graças a Deus, e com você e família, tudo bem Luísa? Cláudio, toca uma música do Roupa Nova para mim, por favor, quero mandar para Nair do Britador, para minha amiga Maria Helena, para Benedita César, para Isaltina, para Benê, o Nemo e também para Fátima Veloso e para todos os seus ouvintes, para você e família, que Deus te abençoe muito, ótima tarde! Diz aqui a Luísa lá do Morro do Elefante. Obrigado, viu, Luísa, pela participação sempre aqui juntinho comigo. Às 2h34, o passado de presente pra você. Roupa nova. Volta, vai. Volta pra mim.

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1: Quase, quase que entra a abertura do Space Club de novo, né? Às 2h36, ao vivo, tudo acontece.

às 2h37. 2h37. Não para de chegar mensagens. É muita gente ouvindo a gente. Eu atendo agora a Daiane. Oi, Daiane. Lá da lanchonete do Daniel. Ela disse: boa tarde, Cláudio, tudo bem? Gostaria de pedir uma música da Laura Pausini, La Solitudine. Ofereço para todos os ouvintes e principalmente para a Ana. Obrigado, viu, Daiane, pela participação aqui junto comigo. Excelente tarde de segunda-feira, uma ótima semana para você. Linda, mais uma do passado, de presente para você. Direto do túnel do tempo, Laura Pausini.

Legal demais, hein? Aqui só música boa. Que saudade! O passado de presente pra você. Laura Pausini, La Solitudine. O pessoal gosta das músicas do passado, né? Ia terminar agora o Space Club, a nossa máquina do tempo. Mas vai continuar, viu? Que ainda tem a Cesarina pra me atender, pedindo uma música da saudade. E tem também a Vitória. Vitória lá do Alto da Boa Vista, também pedindo a saudade, o passado de presente aqui no Show da Tarde. Então a gente vai para um rápido intervalo e já tem muito mais música boa na melhor programação. Até já!

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13: Agora em Campos do Jordão, 2:49. 2:49 agora.
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É, agora 2:51. A máquina do tempo do show da tarde. Só música boa. O passado de presente pra você. Na continuação aqui do nosso Space Club, eu atendo agora a Vitória. Oi, Vitória, tudo bem com você? Obrigado pelo carinho da audiência, pela sintonia, pela preferência, pela amizade, viu, Vitória? Vitória está lá no Alto da Boa Vista, é isso, Vitória? Alto da Boa Vista, acompanhando aqui o showzão da tarde. E ela disse, ô Cláudio, eu também quero ouvir uma música da saudade. Uma música que marcou um momento muito especial na minha vida. Obrigado, Vitória, pela participação. Participe sempre aqui junto com a gente. Lionel Richie, Diana Ross.

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Lionel Richie, Diana Ross, Endless Love, no Show da Tarde.

0: Agora, 2:56, atendendo a Cesarima, na nossa máquina do tempo. 2:57. Oi, Cesarina, boa tarde.
1: Oi, Cláudio, boa tarde. É a Cesarina aqui da Vila Matilde. Eu gostaria de ouvir a música com Júlio César, tu, se você puder tocar aí pra mim.
0: Claro.
1: Obrigada, viu, Cláudio?
0: Eu que agradeço.
1: Um abraço.
0: Outro pra você, querida.

0: É, às 3 em ponto, 3 em ponto. Correndo, correndo, correndo. Participação agora da Lúcia Maria. Oi, Lúcia, boa tarde.
1: Oh, boa tarde, meu amigo Cláudio Borges, tudo bem com você, meu amigo?
0: Bem,
1: como que você está? Tudo bem por aí, meu amigo?
0: Agora bem,
1: tamo junto aqui na Campus FM, voltei, tava
0: também
1: de férias,
0: voltei.
1: Hoje estou ligadona aqui na Campus FM.
0: Maravilha.
1: É, eu gostaria muito que você pudesse tocar aí Rick Renner, porque agora vai ser só recordação, né?
0: Verdade.
1: Adoro, adorava eles demais. É, quero oferecer para você, para todos os ouvintes da Campus FM, quero desejar para você uma boa tarde, um bom trabalho, que Deus te abençoe grandemente, meu amigo. Você tem uma linda, maravilhosa semana, muito, muito abençoada. 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Tchau, obrigado.
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0: às 3h04, 3 horas 4 minutos. Matando saudade. Eita amor, cara de pau. Obrigado, viu, Lúcia? Você voltou hoje? Eu voltei também, viu? Tava aí dodói na última semana. Mas graças a Deus, tudo certo, recuperado. Estamos de volta na mais alta emissora de rádio do Brasil. Essa rádio é gostosa demais, né? Campos FM, sempre presente na vida da gente. Terminou a primeira hora, aliás, já ultrapassei a primeira hora, né? São 3h04, 3h04. Rápido intervalo, a gente volta abrindo a segunda e última hora do Show da Tarde hoje. Até já.
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1: Você tem compromisso? Tem? Não perca a hora, hein? São 3:05 agora.

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1: Agora 3 horas e 11 minutos.
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1: Agora 3 horas.

0: do Brasil. Campos FM, o sucesso da cidade, o sucesso da Mantiqueira, o sucesso do Vale, o sucesso de São Paulo, o sucesso do Brasil. Todo mundo ligado na melhor. 12996350367 é o Campus App, o WhatsApp da Campus FM, para você participar aqui juntinho comigo, juntinho com a gente. Boa tarde. Boa tarde, meu amigo, minha amiga de Campos do Jordão. Boa tarde, gente de todo o Brasil.
1: Brasil!
0: Às 13h12.
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0: às 13h14. Luan Pereira. Falta de quê?
1: De quê?
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0: Abrindo a segunda hora do showzão da tarde de hoje.
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0: Para não.
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0: Aqui pouco papo e muito som.
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0: Participação às 15 horas e 15 minutos, coincidência no relógio 15:15. Ou como diz aí o Vander Vieira, hora dobrada, 15:15. Eduardo lá do Barrado. Oi, Eduardo, boa tarde.
6: Boa tarde, Carlos Borges. Aqui Eduardo Barrado. Eu queria pedir uma música Leão, da Marília Mendonça.
0: Sim.
6: Ser pra Dona Marta e pro Rodriguinho.
0: Mais alguém? Alguém mais?
6: E pra Camila da Van. E pro Vinte. Campos da França Tade.
0: Maravilha! Obrigado, obrigado, Eduardo! Saudade. Marília Mendonça. Só música boa na melhor. 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

0: Agora 3h18. Eu atendo a Ana Maria de Souza. A Ana Corintiana Bacana.
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0: Ela manda especialmente para o Quirino. Cleiton e Camargo.
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0: às 3h22. Cleiton e Camargo, direto do túnel do tempo.
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0: Na hora de amar. Encerrando mais uma super sequência. Só música boa. Eita, programa gostoso demais. A gente vai para um rápido intervalo. E já já a gente está de volta. Continue ligado, continue ligada na melhor. 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

0: Agora 3 horas e 28 minutinhos em Campos do Jordão, 3h28. Já estamos de volta na grande festa do rádio. Daqui a pouco tem ele, Sidney Silva em dose dupla. É, Sidney Silva em dose dupla no rádio. Primeiro ele comanda Super Tarde. Depois ele vem com a Geração Sertaneja. 3h28. Leva, vai. Leva o som da Campus FM por onde você estiver. Sempre junto com a gente, a Campus FM, sempre junto com você. Ouve essa música.
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0: Tem mais, até dezembro, se Deus quiser.

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0: quero mais palmas, Marília Mendonça.
1: Boa noite, gente, tudo bem?
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0: Legal demais, hein? Às 3 horas e 43 minutos, 3h43. Jean Giovanni, Mil Corações, antes Chitãozinho Chororó, com participação da Marília Mendonça, Página de Amigos. A gente vai para um rápido intervalo, mensagem dos nossos apoiadores culturais e na volta, as últimas de hoje no show, hein? Na volta tem Eduardo Costa.
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0: Mônica e Graça.
1: Às 3 horas e 49 minutos. Essa vai para minha amiga Isabel. Sempre curtindo a nossa programação. Saudade de você, viu, Bel? Obrigado pelo carinho da audiência, pela amizade de tantos e tantos anos. Você mora aqui, sabe, né? No meu coração. Beijão para você.

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0: 3h56. Última do show hoje. Bruno e Marrone.
1: De um jeito que só eu sei.
0: Eu e você, hein? Por um minuto ou mais. Chegando o tema de encerramento do show.
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3h59. Ah, que peninha. Ah, acabou. Termina mais um show aqui no rádio. Sidney Silva já está por aqui para comandar a Super Tarde, a Geração Sertaneja. Eu volto amanhã, 7h no Jornal da Campus FM. Obrigado, gente. Ótima semana. Valeu. Até lá. Tchau.

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1: 4:01.
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2: 4 e 4.
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Pá 47, tudo bem, amigos e amigas ouvintes? Aqui chegando seu amigo comunicador Sidney Silva para te fazer companhia. É um prazer enorme estar junto com você e também saber que você está aí ligado, ligada, curtindo a gente nesta segunda-feira, dia 5 de outubro. Você que faz aniversário hoje, parabéns, saúde, felicidades, muitos anos de vida. Muita paz, muita luz, muita alegria, muito sucesso, muitas conquistas, que os sonhos se realizem. Deus abençoe a todos vocês aniversariantes, Deus abençoe também a todos nós. E aqui mais um programa Super Tarde, começando para a gente curtir sucessos nacionais e internacionais do presente e do passado. Vamos até às 5 da tarde, também das 5 da tarde até às 7 da noite. Não percam comigo o Geração Sertaneja. E você ligando, interagindo, participando comigo aqui no 996-350367, o canal A Linha do Seu Sucesso, da sua participação, da sua emoção. Então vem comigo, vem com a gente, vem ser feliz, vem. É um grande abraço a todos os ouvintes. Para começar o programa de hoje, vamos de João Gomes, Meu Pedaço de Pecado, Super Tarde.

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0: Aí você curtiu com Desire Release, Voyage, Voyage. Também esse foi o som do Yazoo, Don't Go. 4:18 agora. Alô, Marilene, daqui a pouco a gente atende você, fica ligado aí, tá bom, Marilene? Ela tava na linha pra falar comigo aqui, caiu a linha, é isso aí, Marilene? Também o Guilherme mandou um áudio aqui. Alô, Guilherme, daqui a pouco eu ouço o seu áudio fora do ar, tá bom? Fica ligado aí, Gui.
1: Mas eu não te prometo.
0: 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Muito bem, agora são 4:20, vou chamar aqui o intervalinho com os apoios culturais, já eu volto com muito mais da boa música nacional e internacional. Super tarde.

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11: Muito bem, já estamos de volta agora, são 4h27. Um abraço também pro nosso amigo Moraes, ouvindo a gente lá no Correio. Moraes e sua amiga Fatinha, alô Fatinha, alô Moraes, brigadão pela audiência, pela companhia. Bom trabalho para todos aí, tá bom? Ouvindo a gente também a Dona Lázara, né? Sabe que é Mirim, né? Alô Dona Lázara, tia Alzira, o tio Toninha, tia Rosa, né? O compadre Fabião, a comadre Cissa, também lá está a Brenda e a Thaís, alô Brenda. Também o André Peru, mecânico de motos, tá certo? A nossa ouvinte lá também, a Odete, né? O maridão Paulo Muniz, lá no bairro Ponte Nova, também Sapucaí Mirim, brigadão pelo carinho, pela companhia de todos aí, tá bom? Um abração para todos os mineiros também ligados comigo. Agora são 4h28, hein? 4h28, hora certinha. É quem está participando também a nossa amiga Marilene. Alô Marilene aí da Vila Santo Antônio. Obrigadão pela audiência, pela companhia. Ela que pediu uma música aqui do Galaxy. E ela está oferecendo para o maridão Adilson. É isso aí. Alô Adilson. Para todos os amigos, a todas as amigas, a todos os ouvintes. Né, para toda a família, tá certo? Obrigado a participação da nossa amiga Marilene. Grande abraço a todos os moradores da Vila Santo Antônio curtindo. Também tem a outra Marilene lá ligada, né? Alô, Marilene e os filhos aí, Daphne e também curtindo o Christopher, né? Alô, Christopher, alô, Daphne, brigadão pelo carinho, pela companhia de vocês também, tá bom? Aí, Marilene. E também vou atender aqui a participação da ouvinte Claudina, lá da Vila Maria. Alô, Claudina, tudo bem? Boa tarde, minha amiga.
12: Boa tarde, né, Sidney Silva, tudo bem com você? Que é a Credita Vila Maria. Vê, eu queria a música da Corona, Baby, Baby. Queria pro meu marido Caroço, meu cara Pastel, pro meu cara do Dércio, pro meu filho João Vitor, pra minha cunhada Adir, pra Ana Paula, Ana da Vila Britana, pra Maria Helena, pro Jim, pro Rick, pro meu amigo Anderson, pra mãe dele, pra irmã dele, pra minha mãe que mora no Barro Preto, Maria Aparecida Moreira, e pra vocês da Rádio Cor Jordão, viu? Boa tarde pra você, que Deus abençoe você e a sua família.
11: Amém, Deus abençoe você e família também. Minha amiga Claudina, um abração para todos da Vila Maria, para toda a família aí, tá certo? Então, a música do Corona eu achei aqui, Rhythm of the Night. Pode ser, Claudina? E vamos primeiro com a música lá para Marilene, Phil Fearon, com a participação do Galaxy, Dancing Tight. Nessa. E depois tem o Corona, então. 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

Aí você curtiu o som de Corona, Rhythm of the Night. Atendeu então a nossa amiga Claudina, lá da Vila Maria. Um abraço pra todos da família aí, minha amiga Claudina, brigadão pela audiência, pela companhia mais uma vez. Agora 4h38. É, daqui a pouco eu vou atender a nosso ouvinte Cesarina, também o Guilherme. Fiquem ligados aí, tá bom? Alô, minha amiga Ana Maria de Souza, da Vila Britânia. Logo mais eu atendo você também. Fica ligado aí, tá bom, Ana? Matilde também. Alô, Matilde. Logo mais eu atendo você. Fica ligada, Matilde. 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Opa, 4h40 agora, vou chamar aqui o intervalinho que está no horário, tá bom, gente? Já eu volto então, atendendo mais ouvintes, super tarde.

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10: Muito bem, agora são 4h45. Quero mandar um abraço também para nossa amiga Niceia, lá na Vila Cristina, curtindo a Luna Niceia, né, e as filhas Paula e Samanta. Alô, Samanta, alô, Paula. Tem também lá a Vitória, alô, Vitória, curtindo, né, o Paquito, alô, Paquito. O Felipe, alô, Felipão. Um abraço para todos da família aqui, minha amiga Niceia. Obrigadão pelo carinho, pela companhia, hein? Abraço também pro pessoal curtindo a gente lá no Vista Alegre. Lá está a nossa amiga Preta, também o Salomão Júnior, né? A Isadora, a Dona Fia, o seu Ditinho, tá certo? É, também lá está o Léo Motorista. Alô, Léo. Obrigadão pela audiência. Também o Nelson tá lá ligado, alô Nelson ali na Vila Loli, né? Alô Nelson, obrigadão pela audiência, pela companhia. também ouvindo a gente na Vila Loli, está nossa amiga Ana Paula, Dona Inês, tá certo? Toda a família aí, brigadão pela atenção de sempre. Um abraço também para Cida Carvalho, na Vila Loli, curtindo, né? Alô, Cida e maridão Milton. Alô, Milton. Alô, Cida. Brigadão aí pela audiência, tá certo, minha amiga? Um abraço pro Elson também, ligado. Alô, Elson em família, curtindo. Também Iracema, ligado comigo ali no Serra Azul, pertinho, né? Alô, Iracema, também o Didi, o Eduardo Eliseu da Silva. Alô, Eduardo, São Paulino, brigadão pela companhia. Um abração para todos aí. Muito bem, 4h46 agora, quem está participando aqui também é o Guilherme, lá do bairro dos Vitos. Alô, Gui, tudo bem? Boa tarde.
11: Ivete Sangalo, se eu não te amasse, tudo assim. É o nome da música.
10: Tá certo. Obrigado, Eduardo. Abração aí pra todos da, do bairro dos Vitos aí, curtindo mais uma vez, tá certo? Também eu atendo aqui a participação da Cesarina, da Vila Matilde. Tudo bem, Cesarina? É, deixa eu colocar aqui o outro áudio. Vamos lá. Tudo bem, Cesarina? Boa tarde.
12: Oi, Sidney. Oi. Não tem problema. Pode ser, então, aquela folha seca, tá bom? Obrigada. Fica com Deus.
10: Obrigado você. Fica com Deus. Você e família aí, minha amiga Cesarina. Um abraço aí para nossa amiga Viviane, né? Para o William, para a Dudinha, para todos da família. Obrigadão pelo carinho, pela companhia. Um abração para todo mundo do CDHU. Aí da Vila Matilde, né? Para todos os moradores aí do bairro. O Hélio Godoy também tá lá ligado, tá certo? Então vamos curtir 4h48 agora. Primeiro com o Ivete Sangalo lá pro nosso amigo Gui. Vamos nessa? Se eu não te amasse tanto assim. Depois tem Amado Batista. Silva.

Baby I Love Your Way, você curtiu com Will to Power. Antes também foi Peter Cetera, Glory of Love. As últimas de hoje, então, encerrando aqui o nosso programa Super Tarde, que vai ficando por aqui. E volta amanhã comigo, se Deus quiser, a partir das 16h, para a gente curtir novamente sucessos nacionais e internacionais com a participação de vocês, tá bom, gente? Obrigado pelo carinho aqui com o programa Super Tarde também. E fiquem ligados que já eu volto na sequência, apresentando Geração Sertaneja, hein, das 17h até as 19h, tá bom? Você que pediu música sertaneja para mim, fica ligado, fica ligada. Daqui a pouco eu começo a atender vocês também, tá certo? Campos FM, o sucesso da cidade. 5h03. Grande abraço a todos e até já.

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1: 5:03.
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0: prometido. Opa, 5 e 9. Já estou de volta aqui com vocês. Alô, alô, muito boa tarde, compadre, comadre, rapaziada, moçada, criançada, mulherada, gente amiga, gente boa do meu coração. Começando então aqui mais um Geração Sertaneja com Sidney Silva. É um prazer imenso estar junto com você e também saber que você está aí ligado, ligada, curtindo Geração comigo também nesta segunda-feira, dia 5 de outubro. E olha quem faz aniversário hoje, dia 5, é o Newton Maximino, parabéns Newton. Também a Gláucia de Oliveira, parabéns a Gláucia. Também aniversariando hoje o Arena Campos do Jordão, né? Parabéns ao Cícero, a Graça e toda a equipe aí do Arena Campos do Jordão. Também hoje quem faz aniversário é o Gedeon Bueno de Sá, parabéns Gedeon. Também Daniele Costa Dias, parabéns Daniele. Hoje também o Carlos Rodrigues, parabéns Carlos. Também o Paulo Ramos, parabéns Paulo. É, a Cléo Braga, parabéns Cléo. Hoje também o... Ontem, né? Ontem foi o Reinaldo Muniz, parabéns Reinaldo. Parabéns a todos vocês aniversariantes. Saúde, felicidades, muitos anos de vida. Muita paz, muita luz, muita alegria, muito sucesso, muitas conquistas, que os sonhos se realizem. Deus abençoe a todos vocês aniversariantes, Deus abençoe também a todos nós. E você ligando, interagindo, participando comigo aqui no 996350367, o canal A Linha do Seu Sucesso, da sua participação, da sua emoção. Aumenta o sonho, galera. E vamos que vamos com a galera que eu amo. Simbora, simbora, simbora. Um abraço pra dona Ana Maria Antônio dos Santos também. Já mandou um boa tarde aqui. Obrigado. Boa tarde pra senhora também. Obrigadão pela audiência, pela companhia, ok? Dona Ana Maria dos Santos. Eu começo o programa de hoje, então, atendendo aqui. É a participação da nossa ouvinte Ana Maria de Souza, lá da Vila Britânia. Tudo bem, Ana? Boa tarde.
1: Tudo bem, Cid. Aqui é a Ana. Tô com uma música do Marília Mendonça, Mestreirinha. E aí, pequenininho da Cis, pra Luísa, Maê, pra Exaltina, pra Claudina, pra Cris. Pra todo mundo que gosta essa música. Tô ligadinho, não vejo problema.
0: Certo, obrigado, Ana Maria. Vamos começando hoje, então, com o de Paulo e Paulino e a participação da saudosa Marília Mendonça. Estrelinha.

Aí você curtiu com Roberta Miranda, Perigosa e Linda. Chamada amor. Foi lá pro nosso amigo o Evandro Cabeleireiro, né? Irmão do Val Cabeleireiro, o Nicolas também está por lá. Profissionais especialistas no corte de cabelo, parabéns ao trabalho de vocês ali na rua Brigadeiro Jordão, em frente à Praça da Banca, na Vila Bernécia, em Campos do Jordão. Grande abraço, meus amigos. 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

0: Abraço também pro Antônio, né, que está ouvindo a gente, enviou a mensagem aqui, está dizendo boa tarde, Sidney. Tamo junto nesta tarde chuvosa, ouvindo a melhor música na Campus FM. Opa, muito obrigado, meu amigo Antônio, um abraço para você, para toda a família aí, brigadão pelo carinho da audiência, pela companhia. Fico feliz que você também está gostando de ouvir a gente, ok, meu amigo Antônio? Forte abraço, hein? Agora 5h22, vou chamar aqui mais um intervalinho e já eu volto então, atendendo mais ouvintes, tocando sempre o que há de melhor na boa moda sertaneja. Boa tarde, geração!
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Agora são 5 horas e 26 minutos, 5 e 26, hora certinha. Um abraço também aos nossos amigos lá do bairro do Britador, curtindo a gente, hein? Lá está a dona Geralda ligada, alô Geralda e família, a Sueli, Nathalie, né? Também lá ouvindo está o Luiz e a Zefa, alô Zefa, alô Luiz, curtindo, tá bom? Também lá está o nosso amigo Adriano, alô Adriano e família, curtindo. É, o nosso amigo Paulo Parafuso também está lá ligado, alô Paulo. Um abraço também para nossa amiga Maria Lúcia, alô Maria Lúcia, ligada, brigadão pelo carinho, né? A Lúcia Maria, isso, alô Lúcia Maria, brigadão aí pela audiência da família também, tá bom? Brigadão pela companhia. Lá também está nosso ouvinte curtindo a Nair, um abraço para Nair e família, tá certo? A dona Cleide também está lá ligada, alô dona Cleide. O Heitor Palmeirense também está lá ligado. Alô, Heitor e a Zefa, né, que trabalha na saúde. Alô, Zefa. Também ouvindo a gente lá no bairro do Britador está o Du, técnico de som, né, o DJ Du. Obrigadão pela companhia, meu amigo. Um abraço também para a Ana lá do Britador ligado. Alô, Ana. Lá também curtindo está nossa amiga Kelly Cristina. Alô, Kelly. E a sua mãe Fatinha, né? Alô, Fatinha, ligada. O Kleber, é o Bananinha, também lá está a Gonçalina, tá certo? Um abração para todos da família aí, brigadão pela companhia dos amigos e amigas aí do bairro do Britador, ligados com a gente.

0: Também sempre me ouvindo a nossa amiga Sônia, na Vila Ferraz. Alô, dona Sônia. A Márcia também estará ligada. Alô, Márcia. Muito bem, quem está participando com a gente agora aqui é... Deixa eu ver aqui, a nossa amiga Matilde, né? Lá do bairro do Monte Carlo. Um abraço também a todos do Monte Carlo aí ligados, tá bom? Tudo bem, Matilde?
1: Boa tarde, Ciro. Tudo bem? Vamos para com o meu amor do Mato Grosso do Matias. Frente a frente. Um abraço, com Deus. Tchau.
0: Obrigado, um abraço para você também. Ficar com Deus. Um abração para todos da família aqui, minha amiga Matilde. Alô, Cris. Daqui a pouco eu atendo você, tá bom? Tem a Cris, né? Tem o Eduardo. Fiquem ligados aí, tá bom? E vamos curtir recordando o modão aí do Mato Grosso e Matias. Vamos nessa. Frente a frente, Silva.

Aí você curtiu então com o Leonardo, Pense em Mim. É o melhor da música sertaneja, fazendo seu fim de tarde, seu início de noite também muito mais gostoso, muito mais especial, gostoso demais, hein? Eu fazendo companhia pra vocês, vocês fazendo companhia pra mim, bom demais, vamos que vamos. Daqui a pouco eu vou atender mais ouvintes, tá bom? Já eu vou atender a Cris, né? Já vou atender a Cris, o Eduardo, também a Nair. Fiquem ligados aí, tá bom?

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Um abraço para a Giza, mãe da Agatha, também, todo dia ligado comigo. Alô, Giza, aí no carro dela, sintonizando aqui o 104,9 do rádio do carro, né? Obrigadão pela carona, pela companhia, ok, Giza? Grande abraço, minha amiga.

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0: Vou chamar agora o intervalinho, já eu volto com muito mais da boa moda sertaneja. Boa tarde, geração.
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1: Estamos aqui com Geração Sertaneja, vamos até às 7 da noite, atendendo a participação dos ouvintes também aqui no 996350367. Opa, um grande abraço para você também que está aí tomando o seu café agora, curtindo a gente. Bom café para vocês aí, brigadão pelo carinho, pela companhia, tá certo? Ana Maria acabou de falar aqui, vamos tomar café. Opa, vamos sim, já passou da hora, né, minha amiga? Eu só vou conseguir tomar café lá pelas 7, 8 horas da noite, ok, minha amiga? É, eu saio 7 horas daqui, né, até chegar em casa, até preparar o café, já é umas 8 horas. Mas vai tomando por mim aí por enquanto, ok, Ana? É, aumenta o som aí, galera, gente fina, gente boa do meu coração. E vamos que vamos com a galera que eu amo. Simbora, simbora, simbora.

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1: Um abraço também aos nossos amigos lá da Vila Fracalanza curtindo, hein? Lá está a dona Clementina. Alô, Clementina, obrigadão pelo carinho. Lá também está a nossa amiga lá. Não perde um programa também a Ana, né? A Ana e o maridão lá curtindo também, tá certo? A Ana e o Lauro, né? Alô, Lauro, alô, Ana. A dona Luzia também tá lá ligada, né? Mãe do nosso amigo André. Alô, dona Luzia, alô, André. A esposa do André também lá ligada. A Débora, isso? Alô, Débora, brigadão pela companhia de sempre aí, tá bom?
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1: Lá também está o nosso amigo Luiz Rogério Pica-Pau, radialista, e a sua esposa Luzia, e também os pais do Rogério lá, o nosso amigo lá, o Vicentinho, né? E a dona Maria, alô, Maria, alô, Vicentinho. Também a Ana Júlia, filha do Rogério, tá lá ligada. Alô, Ana Júlia, brigadão pelo carinho, pela companhia de sempre aí, tá certo? Forte abraço.
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1: É, aumenta o som aí, vamos que vamos.
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1: Olha, quem está participando agora comigo aqui é, portanto, a nossa ouvinte Cris do CDHU, lá da Vila Albertina. Tudo bem, Cris? Boa tarde.
2: Você, meu amigo, aqui é a Cris do CDHU. Toca uma música do Zinho Chororó, Ai Se Deus Me Ouvisse.
1: Certo.
2: Queria oferecer para o Danilo, para a Benê, para a Ana Bacana, para todos os meus amigos, para vocês da rádio, que Deus me guarde sempre. Aqui é a Cris do CDHU. Muito obrigado, meu amigo. Tamo junto. Até mais.
1: Opa, com certeza. Tamo junto, hein? Vamos que vamos. Um abraço para a Cris, para a dona Irene também, que está ligada. Alô, Irene, CDHU aí da Vila Albertina, né? Um abraço para todos os moradores do Vila Albertina também, é, curtindo a gente. Nosso amigo lá, o Zé Dias, o conhecido Zé Preto, está lá ligado. Alô, seu Zé Preto. E a dona Maria, sua esposa. Alô, Maria. Lá também está a Helena ligada comigo. Alô, Helena, brigadão aí pela atenção. Tá certo? Também lá na Vila Albertina, curtindo. Está a Amanda ligada. Alô, Amanda. O Fernando. Alô, Fernando. Tem também lá o Pedro e a dona Lourdes e a Larissa, né? Alô, Larissa. Alô, Pedro. Alô, Lourdes. Lá também na Vila Albertina está o nosso amigo... É, o Nelson e a sua esposa Aparecida. Alô, Aparecida, alô, Nelson. Também a tia Penha tá lá ligada, né? Tia Penha, o tio Quinzinho, Fernanda, Fernanda. É, a Cris também tá lá ligada, tá certo? Um abração pra todos aí.
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1: A Vila Bertista também está a Nice, né? A Nice e o maridão lá, o Zezinho. A Nice da comunidade Nossa Senhora das Mercês, grande abraço a todos da comunidade também curtindo. Meu Thiago tá lá ligado também. Obrigadão pela companhia de sempre, tá ok, meus amigos?

por baixo. Um abraço pra Lenita também, né, irmã da Anice. Curtindo a Gelô, Lenita. Aqui é a Sueli, tá bom? A Helena, irmã da Anice, também curtindo, né? Alô, Helena. Forte abraço pra todos aí. Meu berrante pra chamar a atenção. Um abraço pra Lia também, que tá lá ligada. Alô, Lia, brigadão pelo carinho, pela companhia, tá bom? Quanta gente, hein? Todo mundo ligado, curtindo, participando. Bom demais, é muita gente ouvindo a gente em Campos do Jordão, em toda a região. E agora quem está participando então aqui é a Cris, né? Que já acabou de falar aqui. E vamos curtir então com Chitãozinho e Chororó, com a participação do Edson. Se Deus me ouvisse, senhor!

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0: Você curtiu com a boiadeira Ana Castela, Tô Voltando. É, antes também foi Alain Aladim, Só Liguei Pra Dizer Que Te Amo.
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0: Só modão do bom aqui pra você curtir comigo, meu amigo, minha amiga. São 6 horas pontualmente em Campos do Jordão. Um abraço também pra comadre Cléo, lá ligada comigo, alô comadre, no carro dela ouvindo a gente. Obrigadão pela carona aí, ok? Grande abraço também, curtindo a gente, nossa amiga Lilian, lá no bairro Descansópolis. Alô Lilian, ligada comigo, né? Um abraço pra Lilian, pra Aline, a sua irmã. Alô Aline, um abraço também pro Reinaldo e a Beatriz também, que tá lá ligada. É isso, alô Beatriz, tá certo? Também o Paulo tá lá ligado, alô Paulo, o Antônio, alô Antônio. A dona Kitahara também tá lá ligada, alô Kitahara, brigadão pelo carinho da audiência. Silvestre também tá lá ligado, alô Silvestre. Abração para todos aí do Descansópolis, brigadão pelo carinho, pela companhia de sempre, tá bom? São 6 horas e 1 minuto, 6 e 1, agora eu vou chamar aqui o intervalinho e já eu volto atendendo mais ouvintes, então, tocando sempre o que há de melhor na boa moda sertaneja. Boa noite, geração!
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1: Opa, agora são 6:08. Boa noite, compadre, comadre, rapaziada, moçada, criançada, mulherada, gente amiga, gente boa do meu coração, curtindo aqui o Geração na melhor programação, na maior emoção. E vamos que vamos com a galera que eu amo, simbora, simbora, simbora. Uma excelente noite pra você, meu amigo, minha amiga, ouvintes, curtindo a gente também, então, nesta segunda-feira, dia 5 de outubro.

0: gente vai seguindo com o programa aqui, já atendendo a participação do ouvinte Eduardo, lá do bairro do Barrado. Tudo bem, Eduardo? Boa tarde aí pra você, tudo certo?
1: Boa tarde, Figueiredo Silva, aqui do Barrado.
0: Boa tarde.
1: Eu quero pedir uma música do Rick Renner. Eu quero oferecer pra você e pros ouvintes, pra Dona Marta e pro Rodriguinho,
0: uhum,
1: e pra Camila da Van, Campos FM Cidade, e pros ouvintes.
0: Tá certo, obrigado mais uma vez a participação do Eduardo. Um abraço pra todos do Barrado aí, tá bom? Obrigadão pelo carinho. É, lá no Barrado também está o nosso amigo Paulo, né? O São Paulino, papai da Camila da Van. Alô, Paulo, alô, Camila e a criançada aí da Van. Obrigadão pela audiência, tá bom? É, lá também está o nosso amigo Chico Gaiola, né? Alô, Chico Gaiola e família, grande abraço, tá certo? O Osvaldo também tá lá ligado. Alô, Osvaldo. Então, obrigadão pelo carinho, pela atenção de todos aí, tá bom, gente? E também eu vou atender aqui a participação. Alô, Exaltina, daqui a pouco eu atendo a senhora, tá bom? Exaltina participando aqui, né? Eu vou atender a Nair também, lá do bairro do Britador. Tudo bem, Nair? Boa tarde pra você, minha amiga, tudo certo? Oi.
2: Boa noite, Cid.
0: Boa noite.
2: Eu queria pedir pra você, por favor, se apinhar uma música pra mim, uhum, oferecendo pra você, pra sua esposa e família.
0: Obrigado.
2: E pra Cris, do CD Gaú e família, pra Ana Bacana e família, pra Luiz e família,
0: uhum,
2: e pra Maculada, pra Elane,
0: certo,
2: pra...
0: Ok.
2: Pra... Fátima Veloso, pra outra lá.
3: Marina.
0: Certo.
2: Pra todos meus filhos, meus netos, tá bom? Pra Dona Creide.
0: Ótimo.
2: É isso aí, pra todas minhas amigas, pro Arthur, meu amiguinho aqui do terreiro, tá bom? Tchau,
0: tá,
2: fica
0: certo,
2: com Deus, na Ilha do Britador, você sabe, né? Obrigada.
0: Obrigado você, amiga.
2: Com Guilherme Silva, Batinha de Ouro, tá bom? Desculpa que eu tinha esquecido, tá? Tchau, obrigado, boa noite.
0: Tudo bem, amiga? Boa noite pra senhora, pra todos da família, a todos do bairro do Britador. Mais uma vez, um super abraço. Então vamos curtir aí com Rick Renner, lá pro Eduardo do Barrado. Vamos nessa? Pra todos os cowboys, as cowgirls e na audiência também, a galera do chapéu. Paixão de peão. Segura, peão. Segura.

0: aí foi o forrozão gostoso aí com o Guilherme Silva em Barquinha de Ouro, atendeu então a participação da nossa amiga Nair do Britador. Obrigado, Nair, forte abraço a todos aí do bairro mais uma vez. Forte abraço também a todos os ouvintes, né, curtindo a gente em todos os bairros aqui de Campos e toda a região sul de Minas, Vale do Paraíba, Serra da Mantiqueira. Excelente noite, caros amigos e amigas ouvintes. Daqui a pouquinho eu vou atender a dona Exaltina, alô Exaltina, também a dona Maria Pereira, alô Maria. 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São 6h22 agora. Vou chamar aqui mais um intervalo e já eu volto atendendo então a participação das ouvintes aí, tá bom? Já eu atendo a Exaltina, a Ana Maria, né? Aliás, a Maria Pereira, tá certo? Fiquem ligadas. Boa noite, geração. Até já.
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0: bem, já estamos de volta, agora são 6h27. Quero mandar um abraço também para dona Ana Maria, ligada comigo lá na Vila Santo Antônio. Alô, dona Ana Maria, também a Juliana está lá ligada, alô, Juliana e família. A Márcia e o Benedito curtindo também, alô, Márcia, alô, Benedito. Na Vila Santo Antônio também está o João da Grota, tá certo, a Lúcia, a Gabriela. O seu Geraldo também está lá ligado, alô, Geraldo. E a dona Fatinha, sua esposa, alô, dona Fatinha. A Amanda também tá lá ligada, alô Amanda, né, o maridão, toda a família aí, forte abraço, tá certo? Também curtindo a gente na Vila Santo Antônio, está a nossa amiga Rita, né? Um abraço pra Rita, pro Manuel, pro Magrão, tá certo? Pro Tião Mineiro também tá lá ligado, alô Tião Mineiro. O MC Diego também lá ligado, alô MC Diego. José Feliciano, alô Zé Feliciano, ótima noite, meu amigo. Lá também está a dona Maria ligada, alô Maria. Rosa também está lá curtindo, alô Rosa. A Marlene Corintiana, tá certo? Alô, Marlene. A Cibele Aline também tá lá ligada. Alô, Cibele, tá certo? E também lá nossa amiga Vanilda curtindo, né? Alô, Vanilda, grande abraço. Dona Glorinha também não perde um programa. Alô, Glorinha. E o William, né? O seu filho. Um abraço pra Galega também que tá lá ligada. Alô, Galega. Na Vila Santo Antônio também ouvindo a gente está a nossa amiga Cristiane Pena, né? Alô Cristiane, a Josi, alô Josi. O Edivaldo São Paulino, alô Edivaldo. Lá também está a Angelina, né? Um abraço para Angelina, o maridão dela, o Adalto, alô Adalto, alô Angelina. A irmã da Angelina também não perde um programa. Um abraço para Ivone, para o Francisco, alô Ivone, ótima noite, obrigadão pelo carinho de vocês também, tá bom? Um abraço também para nossa amiga Aninha, que trabalha lá no Hospital da Fundação Lê Marigué. Alô, Aninha, ótima noite, obrigadão pelo carinho, pela atenção aqui, minha amiga. Agora 6h30, eu vou atender então a participação aqui da nossa ouvinte Isaltina, da Vila Santo Antônio. Tudo bem? Boa noite, Isaltina.
1: Oi, Sidney, boa tarde, tudo bem? Como você está? Você tá bem?
0: Bem, senhora.
1: Ô, Sidney, quero ouvir uma música, viu?
0: Certo.
1: É, oferecer pra Ana Bacana, pra Luísa, pra Paulo Márcio, pra Laurinha aqui do Jardim Floresta, pra Usida Pena,
0: certo.
1: Pra Santa, minha prima, Vila Sodipe,
0: okay.
1: Pra Sebastiano, que gosta muito do seu programa. Nossa, ela é apaixonada pelo seu programa, viu?
0: Obrigado, Sebastiano.
1: Gosta muito de ver você falar, viu, Sidney?
0: Obrigado,
1: ela que falou bom. Pra mim, nossa, como eu gosto de ver o Sidney falar, mas nossa... Tá gostando dele? Ela falou, não, tô gostando dele não. Eu gosto de ele falar, a fala dele é bonita.
0: Tá certo.
1: O Sidney, a música que eu quero ouvir
0: não.
1: É com... Pode ser com... Menor Zé Rico, Jogo do Amor, tá bom?
0: Tá ótimo.
1: O Jogo do Amor, ofereço pra você, pro seu pai. Pra
0: obrigado.
1: Toda a rádio que gosta da música.
0: Obrigado, hein?
1: Tudo que gosta dessa música aí, é bonito o Jogo do Amor. E pra uma pessoa que eu amo muito na minha vida, viu, Sidney?
0: Tá certo.
1: Pessoa que eu amo muito, eu gosto muito dessa pessoa, e essa pessoa é a paixão da minha vida. Eu gosto muito dessa pessoa, então essa música vai pra essa pessoa também, especialmente pra essa pessoa, tá bom?
0: Tá ótimo.
1: Sidney, tchau, fica com Deus.
0: Amém.
1: Você tenha uma noite boa de sono. Sempre um abraço pra sua amiga Isaltina, fica
0: obrigado.
1: Com Deus.
0: Pra você também.
1: Boa noite, até amanhã, tá bom? Amanhã nós conversamos mais. Estou aqui orando por você, tá bom?
0: Amém, muito obrigado, minha amiga. Isaltina, um abração para a senhora, para todos da família aí, tá certo? E também vou atender aqui a participação da ouvinte Maria. Maria Pereira, isso, alô Maria, da Vila Albertina. Ela que está dizendo aqui, boa noite, Cisne, tudo bem? Boa noite, tudo bem, e você, minha amiga? Gostaria de pedir uma música com Dudu Dalvan, Último Julgamento. Ofereço para meu esposo José Dias e também para o meu filho Márcio e toda a minha família e a todos vocês da rádio. Tá certo, muito obrigado a participação da nossa amiga Maria, né? O maridão dela também lá, então, Zé Dias, o conhecido Zé Preto, né? O filho Márcio. Ótima noite para todos da família, ótima noite para toda a Vila Albertina curtindo, né? Um abraço também pro Guilherme, que trabalha no postinho da Vila Albertina ali curtindo, né? O Guilherme, a Aline, estão sempre lá curtindo a gente, tá certo? Um abraço também para nossa amiga Suzana, né? Que trabalha ali no postinho, doutora Aline, já falei, né? Tem também a Aline, agente de saúde, tá certo? Obrigadão pelo carinho de todos aí. uma excelente noite também. Grande abraço a todos vocês também que trabalham nos postos de saúde de todos os bairros aqui de Campo do Jordão, também lá no Complexo Municipal de Saúde, tá certo? Na farmácia Zé João ali, da prefeitura também, tá certo? Grande abraço para todos, hein? Então vamos curtir aí o sucesso de Menorás é Rico lá para Isaltina, vamos nessa? Jogo do Amor. Simbora.

0: aí, modão bonito, você curtiu aqui com o Léo Caetano Robertinho, o último julgamento, atender então a nossa amiga Maria Pereira da Vila Albertina. Alô, Maria Pereira, alô, Zé Preto, brigadão pelo carinho, pela companhia mais uma vez aí, tá bom? Daqui a pouco eu vou atender a Maria, neta da Exaltina, segura aí, Maria. E tem também aqui o recado da nossa amiga Viviane, do bairro do Brancas Nuvens. Ela que diz aqui, boa noite, Sidney, você e sua linda família abençoada, estão bem? Tudo bem, e você? Tenham uma excelente noite abençoada. Para você e família, tá certo. Obrigado, minha amiga, pelo carinho, pela companhia. É, excelente noite para você e toda a família também. Grande abraço para vocês, brigadão pelo carinho da audiência, pela companhia, pela amizade todos os dias aí, ok? Minha amiga Viviane, boa noite, bom descanso para você, para toda a sua família. É ótima noite também para todos os ouvintes ligados com a gente em todos os bairros aqui de Campos e toda a região. Excelente semana para todos também ligados comigo. Bem-vindo sempre à nossa programação, caros amigos e amigas ouvintes. 6h41, vou chamar o último intervalo então aqui do programa e já eu volto atendendo a última participação de hoje. Fiquem ligados aí. Boa noite, geração. Até já. 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
5: Opa, estamos voltando, gente amiga, gente querida do meu coração, curtindo aqui o Geração, na melhor programação, na maior emoção. Nossa amiga Camila Davan, do Transporte Escolar, mandou aqui, boa tarde, amigo, muito obrigada, estamos na sintonia sempre. Opa, obrigado você aí pelo carinho da audiência, pela carona aí, tá bom, minha amiga? Camila, ótima noite para vocês todos aí. E a dona Maria Pereira, da Vila Albertina, está dizendo aqui: tenha uma noite abençoada para você e família. Amém. Obrigado para a senhora e família também. Obrigadão pelo carinho. E ela está dizendo que muito obrigado por ter me atendido com a música muito linda. Com certeza. Obrigado você pelo carinho. Um abraço, Maria. Eu vou atender também a Maria, né? Olha aí quanta Maria. Vou atender a Maria, neta da Exaltina, participando. Antes de atender ela, eu já vou agradecendo muito carinho a companhia, a audiência aí dos amigos e amigas ouvintes. Para voltar então amanhã às 16h, se Deus quiser, com mais um programa Super Tarde. Também às 17h aqui com o programa Geração Sertaneja, tá certo? Desejo para vocês uma excelente noite, bons sonhos, bom descanso. Um beijo no coração de todos, hein? Deus abençoe a todos vocês, ouvintes. Deus abençoe também a todas as famílias. Então, para encerrar o programa, eu vou atender a garotinha Maria, isso? A netinha lá da dona Exaltina, da Vila Santo Antônio. Tudo bem, Maria? Boa noite.
6: Oi, Sidney, tudo bem? Aqui é a neta bem. Da Exaltina. Eu vou querer a música da Ana Castela, do Pião Todo Tatuado. Vou oferecer pra minha avó, pra minha neta que ama, que tá escutando ali agora, pra minha mãe, pro meu pai e pra minha irmã. Beijo!
5: Tá certo, obrigado. Beijo pra você e pra toda a família também. Obrigadão pelo carinho aí de todos. Uma excelente noite pra vocês também. Tá certo, minha amiguinha aí? Maria, ótima noite, hein? Então vamos curtir aí o sucesso, né, pra encerrar o programa aqui. Com Geninho e Mariana Fagundes. Pião Todo Tatuado, tá certo? Depois também tem pra você curtir com a gente o sucesso do Diego Vitor Hugo, Beijei a Cura.
7: Depois também tem Sammy Rico com Zezé de Camargo, Estrada da Vida. E ainda você vai curtir aí o sucesso de Munhoz e Mariano, Na Raiva. Tá certo? Vamos aí então atendendo a Maria, vamos nessa. Pião todo tatuado.
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7: Obrigado, gente. Boa noite. Até amanhã. Tchau.
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0: deve conferir em cada uma delas. Os valores que não forem retirados voluntariamente dentro do prazo serão devolvidos pelos bancos entre 9 e 14 de outubro. Caso haja algum impedimento para restituição, a partir de 14 de outubro, os recursos serão transferidos à Caixa Econômica Federal, que ficará responsável pela devolução aos apostadores. Graziela Mendonça para a Voz do Brasil.
1: E o Ministério da Fazenda definiu regras e prazos para encerramento das atividades das empresas de apostas que não possuem mais autorização para funcionar no país.
2: De acordo com portaria publicada pela pasta, as empresas têm até a próxima quarta-feira para enviar saldos finais das contas dos usuários. O levantamento deve considerar os valores que os usuários podem resgatar até hoje.
1: E as plataformas têm até o dia 15 de dezembro para regularizar todas as pendências financeiras referentes ao período em que estiveram em funcionamento.
2: A portaria também exige que as empresas mantenham os dados cadastrais atualizados e tenham um representante legal no Brasil para cuidar de possíveis pendências.
1: Estamos no Outubro Rosa, mês de conscientização sobre o câncer de mama.
2: O movimento reforça informações sobre fatores de risco, métodos de prevenção e apoio às mulheres diagnosticadas.
1: Este ano, o Instituto Nacional do Câncer reforça a importância dos exames para a detecção precoce da doença.
3: Antônia Josimária de Oliveira Lima, moradora do Rio de Janeiro, descobriu um câncer de mama no finalzinho de 2015 e em 2016 operou o tumor. Fez quimioterapia e ainda hoje segue em acompanhamento no Instituto Nacional do Câncer, o INCA. Para ela, a doença não representou o fim, mas um recomeço.
4: Hoje eu estou bem, graças a Deus. Comecei a ter uma vida diferente. Você aprende a se valorizar, você aprende a se amar.
3: De acordo com o Instituto Nacional de Câncer, o INCA, o câncer de mama é o mais comum entre as mulheres do Brasil e no mundo. A doença se manifesta de várias formas, como, por exemplo, o aparecimento de nódulos, alterações na pele da mama, que fica com aparência de casca de laranja, e secreções no mamilo. O INCA estima 78 mil novos casos de câncer de mama no ano até 2029 e que a detecção precoce da doença é um fator determinante para a cura, como falou a chefe da divisão de detecção precoce do INCA, Renata Maciel.
5: Então, ficar sempre atenta, tocar as suas mamas, sentiu algo diferente, procure o mais rápido possível, porque o diagnóstico precoce, ele também permite empregos de terapias menos invasivas, né? Menos agressivas, e assim a gente consegue também ter maior chance de cura.
3: O Sistema Único de Saúde oferece gratuitamente todo o tratamento para o câncer. Reportagem Cleide Lopes.
2: E hemocentros de todo o país contarão com recursos federais para qualificação de serviços.
1: Uma portaria assinada pelo Ministério da Saúde estabelece incentivo federal mensal para aprimorar serviços de hemoterapia.
2: A medida também faz parte das ações para fortalecer a produção nacional de medicamentos derivados do sangue, como a imunoglobulina.
1: O Brasil firmou acordo para ampliar o fornecimento e a transferência de tecnologia do medicamento.
6: A portaria estabelece incentivo federal mensal aos hemocentros de todas as unidades da federação. A medida também prevê melhorias na estrutura dos hemocentros, nos equipamentos e nas condições de processamento e conservação do plasma, componente do sangue utilizado na produção de medicamentos. Além da portaria, também foi anunciado um acordo para ampliar a produção de imunoglobulina e alcançar a fabricação 100% nacional do medicamento utilizado no tratamento de imunodeficiências, infecções bacterianas e alguns tipos de câncer do sangue. Para isso, a empresa brasileira de hemoderivados e biotecnologia, Hemobras, firmou um acordo de cooperação com a empresa chinesa Tiantan Bio. A parceria prevê a cooperação para o registro no país de uma imunoglobulina humana de uso intravenoso. O ministro da Saúde, Alexandre Padilha, comentou a importância desse tipo de acordo de cooperação.
7: A gente tem uma rede mais consolidada, com mais capacidade de incorporação tecnológica, e a gente consegue consegue ter parcerias internacionais e nacionais tão potentes.
6: A Tiantan Bio também vai apoiar a Hemobras na modernização de sistemas e processos, com ações nas áreas de transformação digital, automação e gestão inteligente. Reportagem, Márcia Fernandes.
2: Outubro é também o mês do idoso, um período para dar visibilidade às pautas relacionadas aos direitos das pessoas com mais de 60 anos.
1: No Brasil, essa população cresceu 11,3% em 2012 para 16,6% em 2025, mostrando uma tendência de envelhecimento populacional.
2: Os dados são da síntese de indicadores sociais, realizada pelo Instituto Brasileiro de Geografia e Estatística, o IBGE.
1: E nós conversamos com a pesquisadora Denise Freire, responsável pelo estudo, para saber mais sobre o retrato que ele mostrou da população com mais de 60 anos no Brasil. Acompanhe.
2: Olá, doutora Denise Freire, prazer ter a senhora conosco aqui, bem-vinda à Voz do Brasil. A senhora que conduziu aí a síntese dos indicadores sociais do IBGE, que é por alguns dados sobre envelhecimento da população, e aí a gente quer falar um pouco sobre isso hoje. O principal dado aqui que eu gostaria de começar trazendo é o que trata da população com mais de 60 anos, que cresceu cerca de 53% entre 2012 e 2025, né? A pesquisa apurou o que, que provocou esse aumento da população idosa, doutora?
8: Olá, é um prazer participar com vocês dessa entrevista. O estudo da síntese mostrou, né, esse aumento da população idosa no período 2012 a 2024. Né? Esse é um aumento que possui vários fatores, né, vários aspectos. Então, a gente pode considerar tanto, né, o aumento da expectativa de vida, melhoria de saneamento, né, melhoria também das condições de acesso a medicamentos e à saúde. Né? E, por outro lado, também a gente tem uma questão da queda da natalidade, né? Então, reduz a participação de crianças e jovens também na nossa população. Então, cada vez mais tem chamado a atenção esse aumento, né, de pessoas idosas na proporção da população brasileira.
1: Esse crescimento da população mais velha já vinha ocorrendo nas décadas anteriores, né? Foi observado algum tipo de aceleração?
8: Sim, tem havido uma aceleração, né, nesse processo de envelhecimento, nessa participação da população idosa dentro, né, do total da população brasileira, né, de acordo com esses aspectos que a gente citou já.
2: Agora, a pesquisa trouxe também dados sobre a idade das pessoas no mercado de trabalho, né? Aliás, é um dos principais focos da pesquisa, é o mercado de trabalho. E ela apontou uma presença expressivamente maior de homens do que de mulheres trabalhando após os 60 anos, não é isso, doutora? A que se deve isso?
8: Sim, exatamente. Historicamente, né, no mercado de trabalho existe uma participação maior de homens do que de mulheres, né, não só em população idosa, mas de uma maneira geral. Mas quando a gente faz esse recorte de 60 anos ou mais, cerca de metade dos homens ainda permanecem no mercado de trabalho, enquanto que entre as mulheres é cerca de um quarto, né? Existe essa diferença importante, né, por gênero, principalmente em primeiro lugar por causa das condições previdenciárias. Existe essa diferença importante, né, por gênero, principalmente em primeiro lugar por causa

0: A maioria dos homens já tinha conseguido se aposentar, então a maioria deles ainda permanece, né? Pelo menos metade permanece no mercado de trabalho entre 60 e 69 anos. Né? A partir de 70 anos, a gente conseguiu fazer esse recorte, aí sim que há uma queda expressiva na proporção de homens que ainda trabalham. E mais significativa ainda entre as mulheres. Mas isso se deve também às condições de, assim, a gente tem um mercado de trabalho que tem uma informalidade, né? Importante. Então, para as pessoas conseguirem atingir o mínimo exigido pela Previdência Social para conseguir se aposentar, também demora, né? Nem todo mundo também tem uma continuidade de contribuição ao longo da sua vida laboral. Então, isso faz com que as pessoas, mesmo, né, com mais idade, né, mesmo às vezes já atingindo a idade mínima de aposentadoria, ainda não consigam se aposentar por falta de contribuição ainda à Previdência.
1: Outro dado sobre o mercado de trabalho é que a presença, o percentual de idosos empregados vem aumentando, embora tenha sofrido uma baixa aí durante o período de pandemia. E eles também ganham mais do que a média da população, né? A senhora pode comentar um pouco esses dados?
0: Sim, exatamente. O dado de 2024 apontava que cerca de um quarto das pessoas com 60 anos ou mais ainda estava inserida no mercado de trabalho, né? E foi o percentual mais elevado da série, né? Então a gente observa que a cada ano esse percentual de idosos que participam no mercado de trabalho vem aumentando, né? Na pandemia foi o menor valor, né, em 2020, porque os idosos justamente precisavam, né, se precaver, né, de contaminação, de doença, para pegar a Covid, e realmente a sua participação diminuiu em 2020. Mas desde então, a cada ano, a sua participação vem aumentando e está em uma trajetória de alta. Né? Então, mas assim, são vários fatores, né? Então, assim, além da questão previdenciária também, né, e da questão da informalidade, a gente também pode apontar a questão de arranjos, né, familiares, porque muitos, quando você tem por outro lado uma situação dos jovens, né, com dificuldade de inserção no mercado de trabalho ou de uma inserção muito precária, os idosos acabam permanecendo como principal provedor, né? Quando ele participa de uma família, né, com múltiplos membros e que também tem os jovens participando da família, então a pessoa mais idosa, que normalmente ganha mais, né, como tem mais experiência, então ela vai tender sempre a ganhar uma remuneração mais elevada, né, do que das outras pessoas, das outras faixas etárias, né, e ela acaba também servindo como uma pessoa provedora, né, e no ambiente atual que, como eu já falei, dessa dificuldade dos jovens, então cada vez mais a gente vai, eu acredito que a gente vai assistir o aumento das pessoas idosas inseridas no mercado de trabalho, tanto homens quanto mulheres.
2: Muito bem, nós conversamos com Denise Freire, pesquisadora responsável pela síntese dos indicadores sociais do IBGE. Muito obrigada, doutora, pela sua entrevista à Voz do Brasil.
0: Muito obrigada.
1: A gente ouviu na entrevista, o Brasil tem cerca de 17% da população brasileira acima dos 60 anos e atravessa uma tendência de envelhecimento populacional.
2: Com esse crescimento, além dos cuidados com a saúde e o bem-estar, é preciso estar alerta para golpes ou crimes virtuais.
1: Apenas no ano passado, o Disque 100 registrou 1000 denúncias de violações virtuais contra pessoas idosas.
2: Além do Estatuto do Idoso, que tipifica crimes contra pessoas com 60 anos ou mais, existem canais de informação e denúncias para proteger esse público.
3: Aos 69 anos, o aposentado Pedro Mesquita não imaginava que pudesse cair no golpe do empréstimo consignado ao atender uma ligação de uma suposta funcionária do banco.
4: Ela propôs que quitava meu débito no banco com juro bem menor e eu ia pagar parcela bem menor. Foi onde que ela me ganhou. Empréstimo lá no meu nome com um valor de 24 mil. Não caia nesse golpe como eu caí, porque foi muito fácil. Eu achava que eu não caía em golpe.
3: Crimes virtuais cometidos contra idosos são punidos com maior rigor de acordo com o Código Penal. E o Estatuto do Idoso, criado em 2003, garante que, nesses casos, o idoso tenha atendimento preferencial e que o processo corra de forma mais

0: mais rápida na justiça. No ano passado, o Disque 100 registrou 1000 denúncias de violações de direitos de idosos em ambiente virtual. São crimes como golpes, ameaças e exposição. Para levar mais informações às pessoas idosas, o Ministério dos Direitos Humanos e da Cidadania criou uma cartilha, como explica o secretário nacional dos Direitos da Pessoa Idosa, Alexandre da Silva.
1: Nós precisamos sempre garantir autonomia, independência. Temos uma cartilha também no campo da educação para que as pessoas idosas não caiam nos golpes mais conhecidos. E a gente aproveitou esse material falando também de situações que não são golpes, mas podem ser, na mão de pessoas mal intencionadas, oportunidades, enviesadas ali, disfarçadas e para gerar um golpe.
0: Os números do painel de dados da Ouvidoria Nacional de Direitos Humanos mostram que as capitais do Rio de Janeiro e São Paulo concentram a maioria das denúncias de violações de direitos das pessoas idosas. As denúncias podem ser feitas pelo Disque 100, que funciona 24 horas todos os dias da semana. Com locução de Nazi Brum, reportagem Graziele Bezerra.
2: Recuperar uma área degradada vai muito além de plantar árvores. É preciso saber se a vegetação conseguiu se restabelecer e se o ecossistema tem condições de se manter sozinho.
3: Para avaliar esse resultado em todo o país, foi criado um sistema com critérios científicos que mostram se a vegetação nativa está sendo recuperada.
2: Os critérios levam em conta as características de cada bioma brasileiro.
4: Recuperar uma área degradada não significa apenas plantar árvores. O verdadeiro desafio é saber se aquela vegetação voltou a funcionar como um ecossistema capaz de sobreviver sozinho. Em um país com 6 biomas e uma das maiores biodiversidades do planeta, essa avaliação sempre foi um dos grandes obstáculos na restauração ambiental. Agora, órgãos federais criaram um sistema único para medir a qualidade da recuperação da vegetação nativa em todo o Brasil. O pesquisador da Embrapa, Daniel Vieira, destacou que a ideia era conseguir obter indicadores precoces, mas que trouxessem segurança quanto à recuperação da área degradada.
5: Se a gente esperar o tempo ecológico para uma floresta voltar a ser floresta, é um tempo muito grande. Então a gente tem pensado em como utilizar indicadores precoces e que sugerem ou tentam garantir que no futuro essa vegetação vai estar num processo maduro.
4: A principal mudança está na forma de fiscalizar. A avaliação passa a verificar se depois de pelo menos 4 anos a vegetação apresenta condições de se manter sem depender de intervenção humana. Para isso, os técnicos vão observar 4 indicadores principais: a cobertura vegetal do solo, a quantidade de plantas nativas que surgiram naturalmente, a diversidade de espécies e a presença reduzida de plantas invasoras. Juntos, esses fatores indicam se a área degradada está seguindo um caminho de recuperação sustentável. Daniel Vieira, da Embrapa, destacou que os indicadores atendem a todos os biomas brasileiros.
5: A gente encontrou indicadores de sucesso que garantem a autossustentabilidade dessas vegetações para os diferentes biomas e formações, para ter um chão comum nesse processo de regularização ambiental e de recuperação da vegetação nativa.
4: Além de dar mais segurança jurídica para projetos de restauração ambiental e reduzir a necessidade de vistorias presenciais, o modelo ajuda o Brasil a acompanhar uma das metas assumidas internacionalmente: recuperar 12 milhões de hectares de vegetação nativa até 2030. Compromisso ligado ao Acordo de Paris e a década da ONU para a restauração de ecossistemas. Reportagem Luana Karen.
3: Nacional de Proteção de Dados, a NPD, acaba de lançar uma página na internet exclusiva para receber denúncias contra redes sociais e plataformas digitais que descumprirem as novas regras do Marco Civil da internet.
2: Através da página da NPD, qualquer pessoa ou empresa pode usar o canal para denunciar plataformas que não ofereçam meios adequados para reportar conteúdos criminosos, anúncios irregulares ou vazamentos de conteúdos íntimos.
3: Para mais informações, acesse gov.br/ANPT.
2: Atenção, gestoras e gestores de políticas públicas de todo o país.
3: O Ministério das Mulheres prorrogou o prazo para o envio das respostas ao Censo de Políticas para as Mulheres. O preenchimento agora pode ser feito até o dia 19.
2: O levantamento busca mapear a estrutura, o funcionamento e a capacidade de atendimento dessas unidades em todo o Brasil.
3: O mapeamento também vai ajudar a conhecer o perfil de quem está na gestão, entender o trabalho feito nos estados e municípios e identificar os serviços e equipamentos oferecidos às mulheres.
2: Mais informações em gov.br/mulheres.

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1: STF é o guardião da Constituição Federal que completa 38 anos hoje.
2: Presidente do TSE conclui primeiro turno das eleições 2026 e projeta mesma tranquilidade para a segunda fase do pleito.
1: STJ forma a maioria para admitir o primeiro processo da história de acordo com o filtro da relevância.
2: Boa noite, eu sou Marcela Luiza.
1: E eu sou Walter Lima.
2: A Constituição Federal completa 38 anos nesta segunda-feira. Promulgada em 5 de outubro de 1988, ela encerrou o período do regime militar e colocou a dignidade da pessoa humana no centro do ordenamento jurídico.
1: O Supremo Tribunal Federal é o guardião da Carta Magna e promove ao longo de toda esta semana eventos para celebrar a data.
2: O primeiro encontro comemorativo ocorreu hoje, na biblioteca do STF.
1: Na ocasião, o presidente do Supremo, ministro Edson Fachin, destacou a importância da democracia prevista no texto constitucional de 88.
3: 38 anos formam o mais longo período de vigência democrática ininterrupta de nossa história republicana. E isso não é obra do acaso, nem de uma só geração. É fruto de escolhas diárias da eleitora que compareceu às urnas ontem, do servidor que cumpre a lei, da juíza que fundamenta suas decisões, da cidadania que reclama, da imprensa que informa, das instituições que se respeitam e cooperam pelo bem do Brasil.
2: A Justiça Eleitoral já se prepara para o segundo turno das eleições gerais de 2026.
1: A afirmação foi feita pelo presidente do TSE, ministro Cássio Nunes Marques, no balanço do primeiro turno das eleições. Na ocasião, ele também destacou a normalidade da votação, a segurança dos sistemas eleitorais e o trabalho realizado em todo o país para garantir o exercício do voto. Guilherme Firmino.
4: Após a apuração, Cássio Nunes Marques agradeceu aos eleitores e aos profissionais envolvidos na eleição e afirmou que a expectativa é de repetir no segundo turno a tranquilidade registrada nesse domingo.
5: Ressalto, todavia, que a eleição não termina quando a votação é encerrada. Ela se completa quando a vontade soberana do eleitorado é conhecida e respeitada.
2: A segunda sessão do STJ formou maioria para admitir o primeiro processo da história da corte para julgamento pelo filtro da relevância.
1: Nesse novo sistema, a questão federal discutida precisa ter relevância econômica, política, social ou jurídica, para além dos interesses das partes. Fátima Uchoa.
6: A análise da relevância foi proposta pelo ministro Sérgio Coquina, presidente da Comissão Gestora de Precedentes do STJ. A discussão é para definir se o condomínio pode cobrar do condômino inadimplente honorários do advogado contratado para ajuizar a ação de cobrança e se há diferença entre essa hipótese e a referente à atuação do advogado fora da justiça. Os votos para definir se a questão apresenta ou não relevância para posterior julgamento de mérito estão sendo tomados em sessão virtual até 7 de outubro e os ministros podem mudar o voto até o final.
2: Começou hoje um mutirão da Justiça do Trabalho para analisar processos que envolvem pessoas com 60 anos ou mais.
1: É a ação Em Pauta a Melhor Idade, que vai até sexta-feira em todo o país. Rafael Silva.
7: A mobilização Em Pauta a Melhor Idade busca ampliar o acesso à conciliação em casos que envolvam pessoas com 60 anos ou mais. Mas essa é uma ação que deve ser tomada por advogados o tempo todo. Eles devem sempre deixar claro à justiça que aquele processo envolve pessoa idosa e assim chamar a atenção do judiciário para a prioridade no caso.
2: Justiça Federal mantém veto a obras de terminal de gás em Barcarena, no Pará.
1: A decisão atende a pedido do MPF. Vanessa Pereira.
8: A Justiça Federal manteve suspensa a construção de um terminal de gás em Barcarena, no Pará, e proibiu a concessão de novas licenças. A decisão rejeitou o pedido da empresa Termogás e determinou que o empreendimento só avance após a conclusão de estudos técnicos e a consulta prévia às comunidades quilombolas e tradicionais da região. A Justiça também deu 5 dias para o governo do Pará e o INCRA prestarem informações atualizadas sobre o caso.
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2: Uma boa noite.
1: E até amanhã.
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0: Boa noite.
1: Boa noite.
0: O resultado das urnas vai redesenhar o mapa político do Senado a partir de 2027. Serão 13 partidos com pelo menos um representante na casa, em uma composição que reforça a força do PL. A legenda terá a maior bancada, com 28 senadores.
1: Mas o que esses números significam na prática para as votações e para as disputas de poder no Senado? O repórter Rodrigo Rezende explica.
2: A maior bancada é a do PL, com 28 integrantes, seguida pela Federação União Progressista com 12, PT com 9 e MDB com 8. Uma das senadoras eleitas pelo PL foi Carol Ditone, de Santa Catarina.
3: Então, nosso compromisso é com a moralidade das instituições, dos órgãos públicos. Com certeza, nós vamos trazer mais investimentos, mais respeito com Santa Catarina. Acho que o nosso compromisso é esse.
2: O Partido Novo conseguiu eleger 3 representantes e a Rede Sustentabilidade terá novamente uma senadora, com Luiziane, do Ceará. Também terão senadores os seguintes partidos: Republicanos e PSD com 5 cadeiras, PSB com 4, PSDB e Podemos com 2 representantes cada e PDT com 1 vaga. Dos 32 senadores que tentavam a reeleição, 14 foram reeleitos. Com os dados atuais, a bancada feminina terá 18 representantes em 2027, a maior em um início de legislatura. Uma dessas mulheres é Marília Campos, eleita pelo PT em Minas Gerais.
4: Eu sou a pessoa que dialogo com todos os segmentos, especialmente aqueles segmentos que são civilizados. E é com essa postura que eu seguirei no Senado.
2: A composição partidária final do Senado será definida com o segundo turno da eleição de governadores em 3 estados: Acre, Amazonas e Tocantins. Nessas unidades da federação, senadores em exercício estão no segundo turno e uma possível vitória dará a vaga para o Senado aos seus suplentes.
0: E o Senado, que toma posse no ano que vem, terá uma combinação de nomes conhecidos e estreantes. 14 senadores foram reeleitos para mais 8 anos de mandato, enquanto 2 ex-senadores estarão de volta à casa.
1: E 38 eleitos vão ocupar o Senado pela primeira vez. É uma renovação que muda o perfil da casa, mas que ainda mantém nomes já conhecidos pelos brasileiros. A reportagem é de César Mendes.
5: Os eleitores de 2 estados decidiram manter os senadores que já estavam no cargo.

0: do PT e Alessandro Vieira, do MDB. Outros 10 senadores que já estavam no cargo também foram reeleitos. Márcio Bittar, do PL, no Acre, Lucas Barreto, do PSD, no Amapá, Jacques Wagner, do PT, na Bahia, Cid Gomes, do PSB, no Ceará, Veneziano Vital do Rego, do MDB, na Paraíba, Humberto Costa, do PT, em Pernambuco, Marcelo Castro, do MDB, no Piauí, Eduardo Gomes e Carlos Portinho, ambos do PL, no Tocantins e no Rio de Janeiro, respectivamente. E Stevenson Valentim, do Podemos, no Rio Grande do Norte. Para o senador Alessandro Vieira, o novo Senado terá que ser diferente do atual para atender às expectativas dos eleitores.
1: Ele vai ter que provar para o povo que mereceu essa votação, essa confiança. O Brasil todo espera por um processo de depuração.
0: Dois ex-senadores voltam ao Senado no ano que vem: Renato Casagrande, do PSB do Espírito Santo, e José Medeiros, do PL de Mato Grosso.
2: E na volta dos trabalhos após o primeiro turno das eleições, senadores vão iniciar a análise da proposta de emenda à Constituição que acaba com a escala 6x1. O texto define que trabalhadores terão direito a 2 folgas a cada 5 dias trabalhados.
3: A proposta precisa passar por 5 sessões de debates no plenário antes de ser votada em primeiro turno. Repórter Pedro Pincer.
4: Nesta terça-feira, o Senado deve fazer a primeira sessão plenária para debater o fim da escala 6x1. 6 dias de trabalho e 1 de repouso. Depois de 5 debates em plenário, a proposta de emenda à Constituição poderá ser votada em primeiro turno. Se aprovada, segue para o segundo turno com outras 3 sessões de discussão. A senadora Tereza Leitão, do PT de Pernambuco, destacou que a nova jornada permitirá uma nova dinâmica nas famílias brasileiras.
5: Que a mãe e o pai cheguem exausto para sentar, mas que chegue feliz para ainda conversar, brincar, ler com seus filhos e suas filhas.
4: Já o senador Rogério Marinho, do PL do Rio Grande do Norte, lamentou que a PEC obrigue uma forma de contrato entre patrões e empregados.
6: E quando foi feita a modificação da legislação trabalhista em 2017, o único tema que foi consensualizado entre trabalhadores, empregadores e governo foi a necessidade de que preponderasse o negociado sobre o legislado.
4: O texto permite que as empresas tenham até 2 meses para adaptar a jornada para 42 horas semanais depois que a proposta virar lei. A partir daí, terão mais 1 ano para colocar a jornada em 40 horas.
2: E a Comissão de Constituição e Justiça pode aprovar o projeto que autoriza a divulgação de imagens e áudios de crimes em flagrante dentro de estabelecimentos comerciais.
3: A ideia é que o compartilhamento dessas informações ajude na identificação e denúncia de criminosos. As informações com o repórter Bruno Lourenço.
7: O relator, senador Espiridião Amin, do Progressistas de Santa Catarina, afirmou que o objetivo é combater a impunidade por meio da identificação e denúncia dos infratores.
8: É realmente o reino da maldade você ter uma preocupação maior com o delinquente do que com quem sofre a delinquência.
7: Para evitar abusos, o texto exige que o estabelecimento registre um boletim de ocorrência e proíbe a exposição de terceiros que não estejam envolvidos no crime, e também prevê a responsabilização do lojista caso haja divulgação indevida de imagens sabidamente falsas. Depois da CCJ, o projeto de lei, que já passou pela Comissão de Segurança Pública, vai ao plenário do Senado.
2: Mais de 33 milhões de brasileiros deixaram de votar no último domingo. E entre os que foram às urnas, quase 6 milhões optaram pelo voto nulo ou em branco.
3: Os números mostram o tamanho da parcela do eleitorado que não escolheu nenhum dos candidatos nas urnas. Repórter Marcela Cunha.
9: O número representa mais de 21% do eleitorado e é o maior desde 1998. Por isso, o TSE informou que vai atuar para aumentar o comparecimento no segundo turno, marcado para o dia 25 de outubro. De acordo com o presidente do TSE, o ministro Cássio Nunes Marques, é preciso intensificar as ações, em especial entre os grupos para os quais o voto não é obrigatório, como quem tem 70 anos ou mais.
10: Não é o ideal a abstenção de 20%. A ideia é intensificar e aperfeiçoar todos os mecanismos disponíveis para a Justiça Eleitoral para que a gente consiga diminuir esse percentual no segundo turno.
9: Segundo o presidente do TSE, a abstenção chega a cerca de 50% entre os maiores de 70 anos e a 20% entre os jovens de 16 e 17 anos. Além das ausências, o primeiro turno registrou 2.200.000 votos em branco e 3.600.000 votos nulos.
2: E quem não foi às urnas no primeiro turno ainda pode votar no segundo. Basta que o título de eleitor esteja regularizado.
3: A Justiça Eleitoral considera cada turno uma eleição independente. Portanto, a ausência na primeira etapa não impede a participação na votação de 25 de outubro, desde que a situação eleitoral esteja regular. Quem explica é a repórter Luísa Melo.
11: Cada turno eleitoral é tratado como um pleito independente. Então, mesmo sem ter participado da primeira rodada de votos, os eleitores podem ir às urnas

0: O presidente do Tribunal Superior Eleitoral, ministro Cássio Nunes Marques, ressaltou a importância da participação no primeiro turno.
1: Quero, antes de tudo, agradecer às eleitoras e os eleitores brasileiros que compareceram às urnas e exerceram, mais uma vez, o direito fundamental de escolher os seus representantes.
0: De acordo com dados do TSE, a abstenção bateu recorde este ano, com 33.400.000 pessoas que não compareceram às urnas. No segundo turno, a votação é apenas para presidente da República e, dependendo do estado, para governador.
2: Com edição de Paula Groba e trabalhos técnicos de Eliseu Caires, o Jornal do Senado fica por aqui. Acompanhe agora as notícias da Câmara dos Deputados. Boa noite.
3: Boa noite e até.

0: amplia a bancada feminina e passa a contar com 109 mulheres.
1: PL elege maior bancada e terá 121 deputados na próxima legislatura.
0: Nicolas Ferreira e Lucas Pavanato superam os 3 milhões de votos.
1: Boa noite. Os brasileiros foram às urnas neste domingo para participar do processo eleitoral.
0: A eleição presidencial de 2026 registrou mais de 119 milhões de votos válidos no primeiro turno, o maior número já registrado nesta etapa da disputa pelo Palácio do Planalto.
1: Os eleitores também votaram para escolher os próximos governadores, senadores, deputados federais e deputados estaduais.
0: Na Câmara dos Deputados, o PL elegeu a maior bancada para a próxima legislatura. A repórter Silvia Munhato explica como fica a correlação de forças na casa a partir do resultado das eleições deste domingo.
2: O PL elegeu a maior bancada da Câmara dos Deputados neste domingo e vai ter 121 deputados na próxima legislatura, que começa em 1º de fevereiro. Em 2022, o partido havia obtido 97 cadeiras. O segundo colocado para a Câmara foi a Federação PT-PCdoB-PV, com 88 deputados, 6 a mais que na última eleição. Além do PL e da Federação PT-PCdoB-PV, ganharam deputados em relação ao total eleito em 2022, o PSD, Republicanos, Podemos, Novo e Missão. O Novo teve um aumento de 3 para 10 deputados. Entre os que perderam, destaque para a Federação União PP, que passou de 105 para 87. PSDB Cidadania perdeu 7 cadeiras, chegando a 11. E o PDT ficou com 6 deputados, uma perda de 10 cadeiras. PSB e PSOL Rede mantiveram uma bancada de 15 deputados. Os outros que registraram quedas foram MDB, PRD Solidariedade e Avante. Em entrevista ao programa Painel Eletrônico da Rádio Câmara, a consultora legislativa Manuela Nonô cita o crescimento de partidos como PL e Novo como exemplo de uma eleição ideológica e mais à direita.
3: Eu acho que essa foi a eleição dos partidos ideológicos. Seja de um lado, seja de outro, essas agremiações ganharam, foram premiadas pelos eleitores. Os partidos catch-all, aqueles que vale tudo, o famoso centrão, de uma forma geral ele perdeu, tanto na Câmara quanto no Senado. E isso não se deve somente ao eleitorado, também se deve à reforma do sistema político brasileiro que tem acontecido, que tem colocado aí cláusulas de barreira, que proibiu as coligações nas eleições proporcionais. Isso tudo está depurando o sistema, devagar, mas continuamente.
2: Também em entrevista ao Painel Eletrônico, o professor de Ciência Política da Universidade de Brasília, André Borges, afirma que foi uma eleição plebiscitária, citando a definição do segundo turno para presidente, que será disputado entre o senador Flávio Bolsonaro e o presidente Lula.
4: Ele mostra, né, um certo padrão, né, no comportamento do eleitorado, no que diz respeito ao fato de que quando a gente tem uma eleição, né, em que o presidente em exercício no cargo concorre à reeleição, invariavelmente, né, esse pleito ele acaba se tornando uma espécie de plebiscito sobre o governo. E eu acho que o grande desafio da campanha do Lula, né, sempre foi o fato de que ele não conseguiu, né, ao longo da campanha, melhorar os índices de aprovação do governo, né?
2: Os dois especialistas explicam, porém, que o sistema ainda mantém vários partidos e com resultados diversos nos estados. Portanto, a Câmara manterá, por exemplo, deputados mais voltados para a busca de recursos para suas regiões. E a falta de uma decisão sobre o executivo no primeiro turno deverá, segundo eles, adiar votações mais polêmicas. Dos 513 deputados federais eleitos, 183 vão exercer seu primeiro mandato na Câmara dos Deputados. Esse número representa uma taxa de renovação de 35,67%. Já o número de deputados reeleitos é de 301, 58,6% do total de deputados que foram eleitos titulares nas eleições de 2022, ou suplentes que foram efetivados como titulares ao longo da atual legislatura. Da Rádio Câmara de Brasília, Silvia Munhato.
0: Eleições.
1: Novas deputadas serão 21% do total de parlamentares na Câmara, percentual acima da atual legislatura, mas ainda abaixo do total de mulheres na população brasileira. A repórter Paula Bittar traz uma análise sobre o crescimento da bancada feminina para a próxima legislatura.
5: O número de mulheres eleitas para a Câmara aumentou, mas a representação feminina entre os deputados continua muito abaixo da proporção da população. A partir de 1º de fevereiro do ano que vem, as mulheres representarão 109 dos 513 parlamentares da Câmara, 19 a mais que o número atual. Ainda assim, enquanto são mais de 51% da população brasileira, serão pouco mais de 21% dos deputados federais. 59 delas, ou 54%, foram reeleitas. A federação composta por PT, PCdoB e PV elegeu a maior parcela de mulheres, somando 34 cadeiras, o equivalente a 31% da representação na casa. Os colégios eleitorais do Sudeste foram os principais responsáveis pela formação dessa nova bancada. São Paulo elegeu 16 deputadas, concentrando 14,7% de todas as cadeiras ocupadas por mulheres na casa. Logo atrás, Minas Gerais e Rio de Janeiro garantiram 11 e 10 parlamentares, respectivamente. Fora do eixo Sudeste, Bahia, Pernambuco e Santa Catarina destacam-se com 6 deputadas eleitas em cada estado. Por outro lado, Distrito Federal, Piauí e Roraima encerraram a apuração sem eleger mulheres para a nova legislatura. A deputada Érica Hilton, do PSOL de São Paulo, foi reeleita como a mulher mais votada da história da Câmara dos Deputados, com 1,5 milhão de votos conquistados. Hilton foi uma das duas primeiras mulheres trans eleitas para a Câmara ao lado de Duda Salabert, do PSOL de Minas Gerais, em 2022. Em Minas Gerais, Duda Salabert aparece como a terceira mais votada, com quase 230 mil votos, e também deve assumir um novo mandato. Magda Morfato, do PL de Goiás, aos 77 anos, será a integrante com mais idade em exercício na casa. A cientista política Hanna Marussi considera positivo o aumento na bancada feminina e atribui essa elevação ao financiamento das campanhas.
6: Os partidos tinham até 8 de setembro para fazer o repasse para mulheres, pessoas negras e indígenas, e de um modo geral, esse prazo foi cumprido. Claro que tiveram partidos que individualmente não cumpriram, mas no montante geral do Fundo Especial de Financiamento de Campanha, esse dinheiro foi destinado. Então, tanto o montante quanto o momento em que ele entra faz toda a diferença para a eleição de mulheres.
5: Na análise da composição da bancada, a cientista política ressalta que ela se divide principalmente em esquerda e direita, com o centro esvaziado. Hanna Marussi aponta, por outro lado, que no Senado a votação foi expressiva para mulheres de direita.
6: A gente tem um crescimento expressivo também de mulheres eleitas, porém, essas mulheres, muitas delas, se colocaram e fizeram sua campanha deslocada de valores ligados aos direitos das mulheres, algumas até se posicionando contra o voto feminino. Então a gente tem um crescimento de mulheres muito mais ligadas ao conservadorismo, muito mais ligadas ao espectro de direita no Senado. E isso é uma tendência do Senado como um todo, né? O crescimento do conservadorismo no Senado foi bastante expressivo. A direita agora, pela primeira vez, é maioria no Senado Federal.
5: Para o Senado, entre as 54 vagas em disputa, 12 foram para mulheres. É o maior número de senadoras eleitas em um mesmo pleito desde a redemocratização. Até então, o recorde havia sido registrado em 2002, quando 8 mulheres conquistaram cadeiras na casa. Em 2018, última eleição em que também foram renovados 2/3 do Senado, 7 mulheres foram eleitas. Com o resultado, a bancada feminina deve passar das atuais 15 para 18 integrantes a partir de 2027. Da Rádio Câmara, de Brasília, Paula Bittar.
0: Política. Campeões de votos ajudam a ampliar as bancadas de seus partidos na Câmara. Antônio Vital tem as informações.
7: O resultado final das eleições para deputado federal apontou a existência de candidatos muito bem votados que funcionaram como puxadores de votos para seus partidos e acabaram contribuindo para que outros parlamentares, que não teriam individualmente votos suficientes para se eleger, também conquistassem uma vaga. Puxadores de votos são aqueles candidatos que obtiveram votação acima do chamado quociente eleitoral, que é o cálculo usado para apontar quantas vagas cada partido tem por estado. Foi o caso, por exemplo, de dois deputados do PL, Nicolas Ferreira, em Minas Gerais, e Lucas Pavanato, em São Paulo. Os dois receberam mais de 3 milhões de votos e ajudaram a ampliar a bancada do PL na Câmara. Em Minas Gerais, o PL elegeu 21 deputados, sendo que 9 deles não teriam sido eleitos sem os votos de Nicolas. Um deles, Sargento Melo Casal, acabou eleito com apenas 25 mil votos. Em São Paulo, os votos a Pavanato ajudaram a eleger 7 deputados que não teriam votos suficientes entre os 19 eleitos pelo PL. Isso porque, na eleição para deputado, os votos são computados para o partido ou federação do candidato. Quanto maior essa soma, mais cadeiras o partido tem. Também em São Paulo, a deputada Érica Hilton recebeu mais de 1,5 milhão de votos, o que ajudou o partido dela, o PSOL, a conquistar 6 vagas na Câmara, uma a mais do que teria direito se não fossem contabilizados os votos para o partido. O ponto em comum entre os campeões e as campeãs de votos é a campanha com forte presença nas redes sociais. Para o cientista político André Borges, da Universidade de Brasília, a campanha pelas redes sociais é uma nova maneira de fazer política que veio para ficar.
4: Candidatos mais localistas, né, ex-prefeitos, ex-vereadores, geralmente eles vão ter aquela votação ali mais concentrada, né, no seu município. E o que a gente observa nos últimos anos é que a campanha através da rede, ela me permite chegar a um custo relativamente baixo, né, a eleitores que estão espalhados ali, né, pelo território do estado, né? Então você passa a ter um tipo diferente de campanha, né? Eu acho que é um novo jeito de fazer política que veio para ficar e que está abrindo espaço também para ascensão de novas lideranças.
7: Consultora legislativa da Câmara dos Deputados, Manuela Nonô, também relacionou a presença nas redes sociais ao resultado da votação.
3: Quando você se torna conhecido pelas redes sociais, se torna quase natural você ter uma votação, embora essas realmente tenham sido extraordinárias. Eu quero dizer aqui que o Nicolas sozinho teve 27,41% dos votos válidos de Minas. O PL fez 19 cadeiras. Sem o Pavanato, ficaria 12. Então, o Pavanato deu 7 cadeiras pro PL. Ele teve 47,26% de todos os votos do PL de São Paulo. Isso é muita coisa. É.
7: Outros candidatos também ajudaram a ampliar a bancada de deputados em seus estados, graças à grande quantidade de votos. André Fernandes, do PL, foi eleito com quase 700 mil votos no Ceará, mais de 12% dos votos do estado. E Júlia Zanatta, também do PL, recebeu 560 mil votos, o equivalente a 13% de todos os votos de Santa Catarina. Também foi eleito com 13% dos votos no Distrito Federal o candidato Fábio Félix, do PSOL. Na Rádio Câmara de Brasília, Antônio Vital.
8: Trabalho.
1: A notícia de que postos de gasolina estavam obrigando as frentistas a trabalharem de biquíni motivou um debate sobre os limites das empresas na definição dos uniformes de seus funcionários.
0: A questão chegou à Câmara dos Deputados, onde uma proposta foi apresentada para impedir que as vestimentas nas empresas violem a dignidade do trabalhador. O repórter Luiz Cláudio Canuto tem os detalhes.
9: Está na Comissão de Constituição e Justiça da Câmara dos Deputados projeto que cria regras para uso de uniformes de trabalhadores. A intenção é evitar a violação da dignidade do empregado. Atualmente, a CLT define que cabe ao empregador definir o padrão de vestimenta dos empregados, sendo permitida a inclusão no uniforme de logomarcas da própria empresa ou de empresas parceiras e de outros itens de identificação relacionados à atividade desempenhada. A proposta proíbe diferenças que destoam da finalidade da profissão e veda a imposição de roupas que provoquem riscos físicos ou ambientais desnecessários. A autora do projeto, deputada Laura Carneiro, do PSD do Rio de Janeiro, explicou o que a motivou a apresentar a proposta.
10: Na verdade, esse projeto surge de uma modinha que apareceu de que as mulheres tinham que estar no posto de gasolina vestidas de biquíni, como se a pessoa vai pôr gasolina apenas para ver aquelas mulheres seminuas. E isso é um completo absurdo, um desrespeito às mulheres brasileiras, um desrespeito ao corpo, um desrespeito à identidade e muito mais um desrespeito à profissional. Você não está tratando de uma mulher que vai vender o seu corpo. Ela está vendendo um produto e ela não tem que utilizar o seu corpo para isso. É um completo absurdo. É entender que a mulher é um objeto, é tudo que a gente batalha, é o que alimenta essa política do machismo, né? O que alimenta essa visão torpe de que mulher é objeto, e é isso que a gente combate todos os dias. Então não faz nenhum sentido a gente não ter apresentado esse projeto e eu espero que ele seja aprovado.
9: O texto original proibia qualquer uniforme que expusesse o corpo de forma indevida ou que fosse incompatível com a natureza do trabalho e determinava que as normas internas das empresas sobre uniformes deveriam observar critérios de conforto e respeito à diversidade corporal. Na Comissão de Trabalho, a relatora, a deputada Rogéria Santos, do Republicanos da Bahia, optou por uma redação que retirasse o caráter moralizante da proposta e preservasse a autonomia das empresas na gestão da força de trabalho. A comissão acompanhou a sugestão da relatora. Pelo texto aprovado, o empregador não pode exigir dos empregados o uso de vestimentas incompatíveis com a finalidade da atividade. A proposta aguarda a avaliação da Comissão de Constituição e Justiça. Se aprovada, poderá seguir diretamente ao Senado. Para virar lei, precisa ser aprovada pelos deputados e senadores e depois ser sancionada pela Presidência da República. Da Rádio Câmara de Brasília, Luiz Cláudio Canuto.
8: Segurança Pública.
1: Comissão aprova a realização de campanha contra a divulgação de dados de autor de crimes em escolas. A repórter Maria Neves tem os detalhes.
11: A Comissão de Segurança Pública da Câmara dos Deputados aprovou o projeto que prevê a realização de campanhas de conscientização sobre a divulgação de dados pessoais de autores de homicídios em escolas. Pela proposta, as ações deverão incentivar a cobertura jornalística responsável e ética que priorize o interesse público. O texto original do deputado Dr. Jaziel, do PL do Ceará, proíbe a divulgação de informações como nome e foto do autor de crimes cometidos com o objetivo de provocar terror social ou generalizado. Dr. Jaziel propõe, inclusive, punições para quem incorrer na conduta, mesmo para os meios de comunicação. O relator na Comissão de Segurança Pública, deputado delegado Paulo Bilinski, do PL de São Paulo, no entanto, recomendou a aprovação da versão apresentada pelo relator na Comissão de Comunicação, deputado Kleber Verde, do MDB do Maranhão. Kleber Verde considera que proibir veículos de imprensa de divulgar nomes de pessoas envolvidas em crimes de terrorismo consiste em censura prévia, o que é proibido pela Constituição.
12: Apesar de reconhecermos os nobres desígnios esculpidos da concepção desses projetos de lei, suas concepções materiais violam o comando constitucional que veda a censura prévia, tornando-se incompatíveis com a sistemática do nosso ordenamento constitucional.
11: O projeto que prevê a realização de campanhas de conscientização sobre a divulgação de dados pessoais de autores de homicídios em escolas ainda será analisado pela Comissão de Constituição e Justiça. A proposta também terá de ser votada pelo plenário e, se aprovada, terá de seguir para o Senado. Da Rádio Câmara de Brasília, Maria Neves.
0: Termina agora o Jornal Câmara dos Deputados, produzido pela Rádio Câmara, com trabalhos técnicos de Everson Urani e apresentação de Luciana Vieira e José Carlos Andrade. Uma ótima noite para você.
1: O Jornal Câmara dos Deputados volta amanhã. Fique agora com as notícias do Tribunal de Contas da União.
8: Minuto do TCU.
13: O Tribunal de Contas da União avaliou a atuação do governo federal diante dos apagões de energia em São Paulo. A fiscalização analisou a atuação do Ministério de Minas e Energia e da Agência Nacional de Energia Elétrica no acompanhamento dos serviços da empresa Enel. A concessionária atende mais de 8 milhões de consumidores em 24 municípios, incluindo a capital paulista. O TCU constatou que o tempo médio para restabelecer a energia passa de 10 horas e está acima das médias nacional e estadual. Desde que assumiu a concessão em 2018, a Enel acumulou mais de 320 milhões de reais em penalidades. O contrato termina em 2028. Por isso, o TCU determinou que o Ministério e a agência reguladora apresentem em 60 dias cronograma para garantir a continuidade do serviço. 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
8: 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Boa noite.

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